0: talvez estão pensando em dar cabo da sua própria vida. E este programa talvez é a última porta que essa pessoa está vendo aberta para sair da situação que ela se encontra.
1: Meu amigo, minha amiga, venha lutar, levante a sua cabeça. Hoje é segunda-feira, é o dia que nós separamos para lutar pela sua vida financeira. Senhor, Senhora, existe para si saída, existe para si solução. E hoje, numa universal próxima de si, será provado o poder de Deus na sua vida, tá bem? Acompanhe com atenção o depoimento fortíssimo da senhora Fátima Chantes. Ela que perdeu todo o seu negócio que tinha, passou por muita dificuldade e chegou a depender da mãe, da segurança social também, para sobreviver. Acompanhe.
2: Temos aqui a senhora Fátima, que primeiro teve uma reviravolta para pior, porque, né, saiu de uma situação boa e caiu numa situação complicada.
3: Foi o fundo do poço, literalmente, e dependia da minha mãe para poder comer. Quando eu tinha, era dona de restaurante, era sócia de um restaurante, e começou tudo a dar errado e fui parar o fundo do poço.
2: Pronto. Perdeu tudo.
3: Perdi tudo, literalmente, e dependia da minha mãe. Vamos, grávida, dependente da minha mãe e com o marido sem trabalho. Pronto, comecei também com noitadas, então nada melhorava, né? Acabei de ter o meu filho e acabei por deixar, porque eu estava revoltada com aquela situação. Então disse, olha, agora é o que seja o que Deus quiser. E ia para as noitadas com o meu marido, deixava o meu filho com a minha mãe e dependia da segurança social. O detalhe, eu estava na Suíça na altura. Então dependia do Estado, não tinha salário, mesmo que eles dessem uma ajuda custa. Essa ajuda custa não dava para nada, eu tinha um filho, mas eu não queria saber de nada.
2: Então foi lá que o negócio foi a falência. Sim. Era um restaurante.
3: Era um restaurante. Eu era sócia de um restaurante, mais duas sócias. E pronto, começou a haver atritos entre sócios e a gente acabou por fechar aquele restaurante.
2: Certo. Ficou pela segurança social quanto tempo?
3: Dois anos.
2: O marido desempregado?
3: Desempregado. Não arranjava trabalho de jeito nenhum. A gente procurava, ele não arranjava trabalho de jeito nenhum. E pronto, eu também tinha o pequenito, não havia perspectiva de vida. Foi realmente um fundo do poço que demorou 2 a 3 anos. E nesse momento foi realmente... eu já conhecia a fé anteriormente, né? Então lembrei-me daquilo que eu tinha aprendido na minha juventude e falei, não, eu preciso de Deus. E foi aí o meu ponto de estagnação. Falei assim, olha, não, a partir de agora tenho que mudar. E voltei para a igreja, voltei a praticar a fé.
2: Tinha estado no Universal aqui em Portugal?
3: Sim, estive aqui em Portugal e também frequentava lá na Suíça. E acabei por me afastar.
2: Se afastou. Lá na Suíça, se afastou.
3: Afastei.
2: Quando tudo estava bem, aí se afastou.
3: Foi. E voltei para a igreja, pronto. Foi de fé em fé, não veio tudo de uma vez, não é? Porque as pessoas pensam que a gente conhece a fé e que é por um passo de magia que tudo muda, não. Comecei por trabalhar, realmente trabalhava muito. Deus deu a direção. Comecei a fazer cursos, profissionalizei-me em unhas, algo que realmente eu não me via a trabalhar porque eu vinha da parte administrativa, gestão. Eu falei assim, não, olha, comecei dentro do quarto do meu filho a trabalhar com uma secretária com unhas, com clientes, e realmente a gente vê como a fé abre a nossa visão, né? Porque eu comecei a pôr folhetos e em espaço de 6 meses já tinha 50 pessoas a passar dentro da minha casa. Eu falei assim, não, isto já é muita gente dentro da minha casa. Então abri um pequeno espaço, tinha 20 metros quadrados, tornou-se também pequeno. Então estou a falar que em espaço de um ano mudei 3 vezes de local para poder atender aquilo que eu já tinha como clientela. E Deus foi dando direção. Eu fui de fé em fé, fui mudando o meu eu, o meu ego, porque realmente a gente não tem nada, mas a gente tem o ego lá no cimo, né? Então acabou por... A gente começa realmente a ver que a gente tem que diminuir-se a nós mesmos, ao nosso ego, e realmente ser humildes para aceitar, mudar, aprender. E foi aquilo que eu fui fazendo, fui aprendendo. Hoje eu posso dizer que tenho lá, vivo de unhas, não é? Porque as pessoas falavam assim, ah, mas tu nunca vais viver de unhas. E hoje eu pago 7 salários à Paula das unhas. Então, realmente, a gente vê é como a gente se põe mediante a fé, como a gente coloca Deus em primeiro. Porque a história é a gente às vezes querer se pôr nós em primeiros, mas não. Quando a gente aprende que Deus tem que ser o primeiro, o resto flui sozinho.
2: Quer dizer, a parte econômica, financeira foi resolvida, mas foi resolvido principal, que era a parte espiritual.
3: Sim, sim, porque realmente lá está. Tudo o que eu tinha era um bloqueio espiritual, mas também o vazio. E a gente acaba por ter esse vazio e não nos deixa fazer nada, porque aquilo que a gente alimenta dentro de nós é tudo negativo quando a gente está vazia. E a gente, quando começa a se encher de Deus, a gente começa a ter aquela, não, hoje eu consigo, Deus está na frente. Então a gente começa a ter aquela, aquela positividade que antigamente não existia. Voltei a começar tudo do zero cá em Portugal e já está arrebentando. Pronto.
2: E venceu também uma doença, não é? Grave.
3: Venci um cancro tipo 3. Um cancro tipo 3. Tive essa doença, infelizmente, mas aprendi com ela. E tudo foi a fé, bispo, tudo foi a fé.
2: Quer dizer, venceu essa doença grave, não tem mais nada, nem vestígios
3: não,
2: dela?
3: Nada, nada. Os médicos deram a cura total da doença. E eles próprios falaram, e na dia estive com a médica, ela falou assim, olha, eu sinceramente nunca vi, você teve medicamentos durante 2 anos que eram quase insuportáveis, muita gente não aguenta eles, e você teve eles 2 anos que parece que não teve nada.
2: Como se eu não tivesse usado nada. Mas foi Deus, né? O Espírito Santo que lhe deu saúde.
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5: Qual o nome da senhora?
6: Mónica Barbosa.
5: Dona Mónica, fez um pacto com a palavra de Deus. O que aconteceu?
6: Fiz sim, pastor. Dá 2 anos para cá foi quando o pacto começou a ser mais forte ainda. Foi quando eu assumi mesmo um pacto com Deus. Porque anteriormente, quando eu deixei o altar, deixei de ter o pacto, tudo, eu perdi. Perdi empresa, perdi, cheguei quase ao fundo do poço mesmo. Só que quando vi que é só através de estar no altar, através do pacto com a palavra de Deus, é que nós realmente conseguimos dar a volta por cima.
5: Então, só chegou aqui na nação, estava em qual situação?
6: Estava quase sem trabalho nenhum. Tinha 2 ou 3 serviços por ano marcados, portanto eu faço decoração de eventos e estou sujeita àquilo que me chega através dos clientes. Só que mesmo assim eram decorações fraquinhas, eram coisa pequena, eram migalhas mesmo. Embora eu não tivesse muita despesa, que já tinha conquistado casa noutros tempos, já tinha conquistado outros tempos, já tinha conquistado

0: Choro que vinha, nem que fosse de rasco, não largava a igreja. E hoje estou aqui.
1: Em uma semana ela está livre da depressão?
0: Sim.
1: Está trabalhando?
0: Sim.
1: Não passa mais fome?
0: Não.
1: As portas se abriram?
0: Abriram, amém.
1: Está prosperando?
0: Tudo bem.
1: E vou... Tem valido a pena fazer o pacto?
0: Sim, sim. Eu fui batizada aqui.
1: Parou aí ou vai continuar?
0: Vai continuar.
1: Coisas maiores virão?
0: Melhores.
1: Qual é o seu nome?
2: Mafalda.
1: O que aconteceu, Mafalda, ao fazer o pacto com a palavra?
2: Bem, eu tive uma ideia acerca de um negócio, não é? E eu precisava de mais ideias para fazer ele crescer. Então, Deus deu-me essa ideia, só que eu não sabia como fazer aquilo se realizar. E depois de segunda-feira, Deus deu uma direção certa, não é? Como é que eu ia fazer aquilo, digamos...
1: crescer. Qual é o seu negócio?
2: É uma loja online.
1: Uma loja online. Há quanto tempo você tem ela?
2: Eu tenho ela desde 2013, que tive essa ideia.
1: 2013, então já tem seus 6 anos.
2: Sim, que tive essa ideia, mas nunca levei muito a sério. Era um extra, assim, mas pequenino. Só que Deus, a partir das segundas-feiras, não é? Deus tem aberto a minha visão. Eu tenho o meu trabalho fixo. E esse é um segundo trabalho, não é? E Deus tem aberto a minha visão e tem dado ideias. Só que o que acontece? Quando chega a hora de realizar, muitas vezes vem o desânimo, não é?
1: Resumindo, em 6 anos você não teve a ideia que você teve agora ao fazer o pacto.
2: Sim. Não...
1: Qual foi a ideia?
2: Foi de fazer um book, porque eu vendo vestidos e alguns acessórios, e fazer um vídeo, não é? Que chamasse a atenção dos clientes.
1: E como é que foi essa semana, quando você colocou em prática essa ideia?
2: Pronto, no dia que eu marquei isso, veio o desânimo. Eu vou desmarcar tudo, não vou fazer, porque não vai dar certo. Porque eu nem sei como é que vou fazer. Aconteceu isso, só que eu disse, não, eu vou fazer, Deus vai proporcionar tudo. Entretanto,
1: então, vem aquele pensamento negativo que ia dar errado. Vem aquele pensamento negativo que ia dar errado.
2: As pessoas tinham combinado com o meu parceiro. No fim, deu tudo certo. Deu sabedoria em fazer as coisas. Deu sabedoria em fazer as coisas. E nesse dia eu disse, desculpa, eu não vou poder responder, desculpa, porque veio muita gente um dia.
1: Teve tantas encomendas como você nunca teve em 6 anos, tantas encomendas como você nunca teve em 6 anos. Aconteceu em 9 dias.
2: Aconteceu
1: em 9 dias. Mas é só o começo, Mafalda. Mas é só o começo, Mafalda. Mas é só o começo, Mafalda. Mas é só o começo, Mafalda. Mas é só o começo, Mafalda.

0: torna empregado, é escravo do trabalho e ganhava muito menos do que nesse que só não é escravo.
1: Que não sou escravo.
0: Tá como a senhora quer?
1: Tá como eu quero.
0: Tá arrebentando?
1: Tá arrebentando.
0: Melhor do que antes?
1: Melhor.
2: Olha, contra fatos não existe argumentos. Você acabou de acompanhar pessoas que superaram os seus problemas econômicos, que deram a volta por cima, pessoas que terminaram bem. Inclusive, a senhora Fátima Chances, ela que recuperou a sua vida, deu a volta por cima. Ela hoje é uma nova mulher, completamente transformada, feliz, curada também do cancro que ela possuía, ou seja, ela é um testemunho vivo. Pastor Tiago, essa pessoa pode ter começado mal a sua vida, o seu negócio, quem sabe até o mês de setembro, mas por meio da fé, hoje vamos fazer essa oração forte para que ela venha terminar bem.
3: É, e eu quero convidar todos os empresários, comerciantes, trabalhadores, você que é corretor de imóveis, você que está fechando o mês no vermelho, e você quer mudar a sua situação. Segunda-feira agora é o dia ideal para você dar a volta por cima, mudar a sua situação enquanto é tempo, porque o ano está acabando. E você pode fechar o ano no verde, não no vermelho, mas no verde. Mas só depende de si.
2: Só depende de você. Tome uma atitude e parta para cima do seu problema, meu amigo. Minha amiga, se entregar não resolve o seu problema, hein? Você se entregar à situação não vai te ajudar, eu garanto para você isso. Tome posição e venha procurar ajuda numa Universal próximo de si. Tá certo? 218-368-0008. Acompanhe com atenção o depoimento da senhora Vilmara Venâncio. Ela que passou por vários problemas espirituais, enormes problemas espirituais, e também por dificuldades financeiras e vivia na miséria.
4: Senhora Vilmara, como é que foi o seu passado de sofrimento? Como é que foi?
5: Então, bispo, eu já vim de uma família assim bem humilde, não é? E para aumentar, né, o sofrimento, meu pai me abandonou, né? Eu nasci e ele foi embora, saiu de casa, não é? Então eu não conheço ele. E eu fui crescendo nisso, nessa rejeição, fui me tornando uma pessoa assim triste, não é? Revoltada, brava. E
4: veio de um lar de muita miséria.
5: Sim.
4: Quantos irmãos?
5: 8 irmãos.
4: Passaram necessidades?
5: Passamos bastante dificuldades, bispo. Então a gente ficou praticamente de favor, não é?
4: A fase adulta também foi de miséria, sofrimento.
5: Sim, sim. Aí nós
4: Isso fomos... acompanhou a sua vida?
5: Sim, nós fomos para a cidade e sempre assim procurando trabalhar, não é? Para ganhar a vida, mas sempre aquela dificuldade, aquele vazio, aquela tristeza, aquela revolta, não é? E foi tipo assim, porque a gente não tinha religião, qualquer coisa a gente já corria, né, do lado do espiritismo. E foi cada vez pior, não é? E aí que eu vi mesmo que eu fiquei na rua, fiquei desempregada e tudo aquilo aumentou, né? Aí me envolvi na bebida, porque já era de família. A gente tinha o costume de beber e depois me envolvi, me casei, tentei me casar para poder me preencher e eu tive meus filhos. Aí foi que começou as traições, começou, né, as brigas e veio a separação.
4: Também acabou, né?
5: Acabou, sim, senhor. Acabou devido, né, o que eu carregava, não é? Era amargura, era a raiva, né? A revolta, a desconfiança, né? Aí depois veio as traições. Então eu achei que era melhor eu voltar a ficar sozinha, não é? Só ia aumentando, o sofrimento só ia aumentando. E a revolta também com aqueles problemas ia aumentando, né? Então eu me tornava aquela pessoa insuportável. E assim era a minha vida, não é? Era
4: o marido
5: era assim.
4: que terminou o casamento?
5: Foi eu que terminei. Terminei porque não queria viver daquela forma. Achava que depois eu voltava sozinha e ia se resolver. Mas não resolvia. Cada vez eu me complicava mais. Eu achava que casasse ia melhorar, não melhorou. Então, se eu ficasse sozinha novamente, ia tentar, não é? Ter uma vida melhor. E assim foi indo. É, cada vez me complicava mais, cada vez ficava mais brava, mais revoltada, não é? Achava que as pessoas poderiam ser culpadas da minha rejeição, da minha revolta, não é? Mas e assim foi continuando a minha vida por muitos anos, bispo.
4: E qual foi o ponto, assim, digamos, de maior dor, de maior sofrimento?
5: De maior sofrimento foi quando, assim, eu fiquei praticamente na rua, não é? Que fiquei na rua, não tinha trabalho, não tinha dinheiro para comer, não tinha dinheiro para comprar um pão, não é? Foi essa a minha situação. Então, assim, não tinha expectativa de nada. Foi uma época, assim, que eu achava que eu era a pior pessoa do mundo, não é? E depois a vida foi crescendo. E foi anos, bispo. Isso foi, tipo, 30 anos que eu vivi nessa idas e vindas, tentando ser feliz e procurando em tudo, não é? E não conseguia. Era assim que eu vivia, era assim que era a Vilmara, não é?
4: Certo.
5: Era uma pessoa...
4: Mas um dia isso acabou, não é? Esse
5: sim,
4: sofrimento
5: sim.
4: De 30 anos. 30 anos de procura, 30 anos de fracassos, frustrações. No pior momento de dor da vida, provavelmente recebeu um convite, né?
5: Sim, é convite de uma colega, não é? Colega de infância. E ela estava frequentando a igreja e ela me chamou. Assim, ó, vamos na igreja que...
4: Na Universal.
5: Na Universal. E só que eu não sabia que era a Igreja Universal. E aí eu fui com ela, não é? Quando eu cheguei lá, assim, olha, realmente é esse lugar que eu precisava. Aí o pastor orientou, falou das reuniões, né, das correntes e tal. E eu comecei a fazer, não é? Mas o que eu queria mesmo era tirar aquele preenchimento, porque eu precisava de trabalho, eu precisava, né, dos meus filhos. Naquela época, meus filhos já tinham até tirado os meus filhos de mim. E eu precisava de tudo, mas falou do Espírito Santo. E eu falei assim, olha, eu quero esse Espírito dentro de mim, que é o Espírito de Deus. E se eu tiver esse Espírito, eu vou conseguir tudo. Não é? Foi aquela simplicidade, mas foi isso que eu senti. E eu fui buscando, e Deus foi lapidando, né, me dando entendimento. E olha, bispo, foi a melhor coisa da minha vida, não é? Que foi mudando. E assim, só foi acrescentando na minha vida. Veio o Espírito Santo, veio a mudança, né? Veio os meus filhos, veio prosperidade. E assim, eu só tenho a agradecer. Hoje eu sou muito feliz, graças a Deus.
4: Primeiro mudou o seu interior.
5: Sim, sim.
4: Passou a ter paz. Acabou o vazio, a tristeza.
5: Acabou o vazio, acabou o nervosismo. Aquela diminuição que a gente sentia também foi embora. Tudo mudou.
4: Saiu da miséria.
5: Saí da miséria.
4: Os filhos regressaram.
5: Sim, meus filhos regressou. Hoje são doutores. Então, assim, está tudo muito bem, graças a Deus.
4: A senhora teve a alegria de ter os seus filhos,
5: sim,
4: eles são formados.
5: São formados, graças a Deus. E assim, só tenho a agradecer, e cada vez mais.

0: Qual o nome da senhora?
1: Manuela Silva.
0: Dona Manuela, fez o pacto com a palavra?
1: Fiz, sim.
0: O que é que aconteceu?
1: Aconteceu que eu despedi-me do meu emprego e disse, agora está na mão de Deus. O Senhor vai-me mostrar uma coisa melhor. E assim foi. Para o mês que vem já vou começar a trabalhar no outro lado e vou ganhar muito mais.
0: A senhora pediu demissão, ela não está aguentando mais, não queria mais?
1: Há 9 anos e tal. Fora um ano que não fazia descontos. E eu despedi-me porque não só, eu estava bem, a ganhar bem, as patroas eram minhas amigas, e eu despedi-me precisamente porque eu achava que aquilo não era ambiente para mim.
0: Pediu demissão, determinou através do pacto?
1: Então, e este mês estou de férias e para o mês que vem já vou começar outro trabalho aqui pertinho da minha casa e tudo.
0: E vai ganhar melhor?
1: E vou ganhar.
0: Além de ser perto?
1: Sim, e o meu marido hoje também fez um contrato de trabalho noutro novo emprego com melhores condições.
0: Qual o nome da senhora?
2: Luciana.
0: Dona Luciana, fez o pacto com a palavra, o que aconteceu?
2: Pastor, é na vida do meu marido, que eu também busco por ele e pelo meu filho. Desde que eu fiz o pacto com a palavra e determinar, desde que eu terminei que ele ia tirar mais de 1.000, ele nunca tirou menos. E assim, desde que eu fiz o pacto, o meu marido tem trabalho que ele tem que pedir ao cliente para esperar poder dar vazão. Neste momento ele está acabar um e tem mais 5 à frente à espera para começar os outros.
0: E não era assim, né? Faltava trabalho para ele?
2: Tinha pouco, mas agora tem trabalho cada vez mais.
0: Qual é o seu nome?
3: Mauro.
0: O que aconteceu ao fazer o pacto com a palavra?
3: Eu falei com o senhor há uma semana, diz assim, pastor, está uma guerra. Está difícil. E já faz 3 semanas o projeto que eu faço, que eu trabalho com o mercado financeiro, em questão às criptomoedas, estava um pouco parado e não estava a ter os resultados que eu queria. E eu vir segunda-feira, usar a luva, e esta semana comecei a fazer uma coisa diferente. Eu disse assim, não, esta semana eu vou pegar na luva e aonde eu for, ela vai comigo. O que eu fizer, eu vou usar. Comecei a fazer também uma fé mais de revolta.
0: Então as coisas estavam difíceis. Depois que fez esse pacto, o que é que aconteceu?
3: Eu recebi, durante as 3 semanas, tive uma pessoa que me procurou, faz o mesmo projeto que eu, para eu poder fazer parte de uma agência, onde nós fazemos soluções financeiras para as pessoas. A partir daí, conheci outro projeto onde vai-me ajudar, e mais à frente depois vou falar. Através desse projeto novo, eu consegui chegar até uma pessoa que nesta semana, ao entrar num projeto que eu estou, ganhei só com a entrada dessa pessoa um ordenadinho um pouco mais.
0: Um pouco mais de um ordenado.
3: E hoje, de manhã, peguei na luva, pedi a Deus para abençoar esta semana, e hoje o dia todo, de reuniões para um lado para o outro.
0: Então estava tudo parado, começou a fluir.
3: A pedra que estava no rio saltou fora.
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0: Qual o nome da senhora?
5: Maria Souza.
0: A senhora fez o pacto com a palavra?
5: Sim.
0: O que aconteceu?
5: Eu trabalhava num trabalho e agora em vez de um tenho mais 2.
0: Apareceu mais 2 trabalhos? Está cheio de trabalho agora?
5: Sim.
0: Só trabalha em que área?
5: É na doméstica.
0: É? E estava faltando então trabalho, pessoas...
5: Uma senhora que me pediu para eu ficar com ela de noite.
0: Isso em uma semana?
5: Sim.
0: Já veio semana passada?
5: Dobro. Vou ganhar o dobro.
0: Ah, tá bom então, hein? Isso é só o começo.
6: Qual o nome do senhor?
7: Lucas.
6: Seu Lucas, chegou aqui na nação, fez um pacto com a palavra de Deus. Qual era a sua situação antes de chegar à nação?
7: Antes de eu chegar, portanto, às reuniões de segunda-feira, eu estava desempregado já há cerca de 5 anos. Nesses 5 anos, todos os dias enviava currículos, cerca de 20 a 30 currículos por cada dia, e não obtive qualquer tipo de resposta. E andei assim durante 5 anos a ir a entrevistas e mais entrevistas e mais entrevistas, e nada se resolvia. Até que há uma bela altura que eu fiz, antes da Fogueira Santa, salvo eu, 3 semanas, fiz um desafio aqui no altar, que queria trabalho. Não queria emprego, porque o emprego, tive muitos anos de emprego, em que ganhei muitíssimo dinheiro, em que agora estou a começar a ganhar o dinheiro que ganhava aqui há cerca de 20 anos atrás. Em que fiz esse desafio e comecei então a ter trabalho. Comecei a ganhar então o dinheiro. O que é que eu quero dizer com isto? Uma coisa muito simples. Quero dizer que se nós não estivermos no altar, não temos chances absolutamente nenhumas. E eu estou-lhe a dizer isto de uma pessoa que tinha ódio a esta igreja. Portanto, eu neste tempo todo, depois tive um processo, porque eu tive uma sociedade. Tive um processo em que tive 2 sócios que me roubaram, em que eu tive um processo, eles fugiram para o estrangeiro, e portanto fugiram para sítios onde a justiça não consegue lá ir e trazê-los para cá. E então, portanto, veio tudo em cima de mim.
6: Então o senhor chegou na situação de estar desempregado há 5 anos,
7: sim, com, um processo no
6: com
7: tribunal.
6: Esse processo no tribunal.
7: Exatamente.
6: E, quer dizer, praticamente perdido. E ainda assim falava mal da igreja.
7: Ainda assim não aceitava.
6: Aí começou a vir as reuniões da segunda-feira.
7: Comecei a fazer, portanto vim ao domingo, depois comecei a vir à segunda-feira, que era para a prosperidade.
6: Aí fiz um pacto com a palavra de Deus e
7: então,
6: daí em diante...
7: Um pacto com a palavra de Deus e um voto, porque na altura o pastor da segunda-feira, que já não me lembro quem era, disse assim: se você quer resultados, faça um desafio. E eu fiz. E a partir daí, as coisas começaram a tomar outro rumo. Eu disse assim: alto, que tu estás no bom caminho. E assim foi, até à data de hoje, em que na Fogueira Santa passada, de junho, portanto, as finanças queriam que eu pagasse 55 mil euros, mais os juros, que dava à volta dos 73 mil euros, e eu nunca aceitei pagar algo que eu não retirei a ninguém. E então eu fiz a Fogueira Santa, fiz aqui em junho, sobre o processo que eu tinha no tribunal.
6: E com esse processo, essa dívida que você estava falando, também foi penhorado coisas?
7: Foi penhorada a casa e foi penhorada a conta bancária. Em que, automaticamente, quando eu fiz aqui o voto da Fogueira Santa e quando eu saí, já tinha a certeza que o processo, mais dia menos dia, vinha parar à minha mão e que terminava. E assim foi. Conforme o senhor tenha o e-mail que eu lhe enviei da cópia da sentença, foi no dia a seguir, no dia 12.
6: Você vê aí, vai ver as imagens aí da sentença que está saindo agora, né? Ou seja... Não perdeu a casa?
7: Não perdi a casa.
6: Venceu a causa?
7: Venci a causa.
6: Não perdeu o que tinha no banco?
7: Não.
6: E está desempregado hoje?
7: Não. Estou a trabalhar, graças a Deus.
6: Qual é o seu nome?
8: Marlene.
6: O que aconteceu, Marlene, a fazer o pacto com a palavra?
8: Falei sim. Eu tinha 3 negócios a decorrer. E quando fui de férias, ligaram-me durante as férias e os 3 iam por água abaixo. Créditos que estavam aprovados, de repente o banco cortou e não aprovou nenhum. Eu não aceitei. Entrei a semana passada, fiz o pacto também com a Arca da Aliança, e o que é certo são os 3 fechados.
6: É os 3 perdidos?
8: Estão os 3 fechados.
6: O que era para dar errado deu certo.
8: Exatamente.
6: Qual é o seu nome?
9: Maria Tereza.
6: Maria Tereza, o que é que aconteceu através do pacto?
9: Então, eu venho frequentando a igreja já há 2 anos aqui. Tive várias bênçãos na minha vida, que o pastor já sabe quase todas. E eu não vim aqui na frente contar, que eu sou um pouco envergonhada. E eu senti nas últimas reuniões que eu deveria vir aqui falar. Então, a minha luta começou, assim, para quem é estrangeiro, vem para cá para achar lugar, não conseguia achar lugar. Estava assim, praticamente querendo voltar embora, não achava quarto, todo lugar que eu ia, super caro. Minha mãe chegou vindo do Brasil para cá para me ajudar, que fiquei desesperada. E comecei a fazer o pacto. E falei para Deus, eu não aceito ir para qualquer lugar. E foi assim, fui num quarto, eu amei o quarto, e eu estou vivendo os melhores momentos da minha vida agora em relação a onde que eu estou morando. Meu quarto é ótimo, as meninas são incríveis. Eram as amizades que eu precisava aqui para me fortalecer. E eu comecei a busca também porque eu queria muito um carro. E foi incrível, assim, que eu entrei na internet e já achei a pessoa certa para comprar o meu carro. E hoje eu venho para a igreja de carro. Deus colocou tudo na minha mão quando eu fui ver todas as coisas que estão acontecendo.
10: Graças a Deus. Parabéns. Olha, contra fatos não há argumentos. Deus é muito grande e esses depoimentos provaram e comprovaram a veracidade das nossas palavras quando afirmamos que existe saída para si. A senhora Vilmara deu a volta por cima, ela foi liberta dos problemas espirituais, venceu no que diz respeito à vida financeira, recebeu o Espírito Santo, é uma nova mulher. Meu amigo, minha amiga, você que precisa de ajuda, você que necessita de ajuda, procure hoje uma Universal próximo de si. Não importa o seu credo religioso, não importa a religião que você tenha, que você processe a ter, você vai ser ajudado. Pode estar certo que você vai ser ajudado. E não importa se o ano começou mal, se o mês começou mal, se você está no vermelho, fechando tudo no vermelho, amarrado, travado, preso. Não importa. Deus tem para si uma nova vida. Deus tem para si uma vida de qualidade. Pastor Tiago, nesse grande clamor, tudo vai terminar bem na Universal de Câmara de Lobos.
11: A Vila, na estrada João Gonçalves Jarco, número 108, às 7h30 da manhã, 10h15 e também às 19h30.
10: Eu, pastor Vitor, hoje, segunda-feira, nesse grande clamor, para que a sua vida venha terminar bem, na nossa Universal de Ribeira Brava. Hoje da manhã, às 10 da manhã, às 15 horas e em especial às 19h30 na noite da Grandeza de Deus, Estrada Regional 104, próximo ao Corpo de Bombeiros, próximo à Segurança Social, próximo ali ao Centro de Saúde da Ribeira Brava e, claro, numa Universal próximo de si, tá bem? Para mais informações, 218-368-008. Ficamos por aqui com a nossa participação. Um forte abraço a todos! E até a próxima oportunidade.
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1: São 6 horas da manhã. Vamos agora à oração do trabalhador.

assim como nós perdoamos aos nossos devedores. Não nos deixes cair em tentação, mas livra-nos do mal, pois teu é o reino, o poder e a glória para sempre. Amém. Senhor Jesus, eu oro agora nesta segunda-feira em favor de todos os amigos ouvintes, especialmente aqueles que estão desempregados, endividados e, pior, sem ânimo e sem vontade de procurar emprego ou trabalhar por causa da depressão, dos problemas, das dificuldades, problemas na família. Essa pessoa, meu Pai, ela já não se levanta, ela já não se aguenta. A tristeza e a angústia não deixa essa pessoa em paz. Os caminhos estão bloqueados, travados, amarrados. Esta pessoa está a passar dificuldade financeira porque todas as portas que ela bate estão fechadas para ela. É como se ela fosse esquecida por tudo e por todos, menos pelo Senhor, porque o Senhor não se esquece de ninguém. O Senhor não se esquece de nós, meu Pai. O Senhor é o nosso socorro. O Senhor é a nossa luz, é a nossa paz. Se não fosse o Senhor em olhar para nós, há muito nós já teríamos deixado de existir. Ó Deus Todo-Poderoso, Criador dos céus e da terra, nós te louvamos e te agradecemos pela oportunidade de estar aqui nesta manhã em oração pelo teu povo. Abençoe este copo com água. Ao bebermos desta água, recebamos saúde e força. Beba, minha amiga, meu amigo. Levante a sua cabeça, porque vai dar tudo certo. Ofereço à senhora, ao senhor, essa canção de fé. E daqui a pouco nós voltamos com o nosso programa. Bom dia, Madeira. Bom dia, Porto Santo.

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1: Deus abençoe a senhora, o senhor, nesta segunda-feira, início de semana, início de dia, início de novas oportunidades. Você que está farto de falhar na sua vida econômica, há alguns anos atrás, até mesmo antes, não é, da pandemia, você vivia uma vida até um pouco folgada, larga, você tinha meios de manobra para fazer face às suas despesas, somente o seu marido era necessário trabalhar, né? Tinha apenas um trabalho e chegava para poder sustentar a sua família. Anos se passaram, hoje a sua situação é pior do que era no passado. Você se vê hoje numa situação econômica muito ruim, muito mal. E você hoje trabalha, o seu marido trabalha, seus filhos trabalham e não conseguem manter a casa. É muita dificuldade, muitas despesas, muitos problemas econômicos, inclusive dívidas que você não consegue pagar. São juros em cima de juros. Sua casa está penhorada, o banco está ameaçado tirar ela de volta, você está a perder o seu patrimônio, você já vendeu tudo que tinha, você teve que abrir mão das suas poupanças, você já não faz férias, você tinha duas casas, teve que vender para pagar dívidas, você tinha dois, três carros, né, viaturas, você teve que vender para pagar dívidas. Hoje, você é uma pessoa que mal tem para comer. Mal tem o pão nosso de cada dia. Mas você pode mudar essa situação, reverter esse quadro difícil que você está enfrentando. E não é por sorte, em jogar na sorte, em fazer jogos de azar, ou ir no casino, ou tentar subterfúgios e coisas ilegais. Nada disso. Você pode dar a volta à sua situação fazendo um pacto com Deus. Uma aliança com Deus é requerida para que o próprio Deus possa mudar a sua história de vida. Ora, se você quer andar com Deus, faça um pacto com Ele, uma aliança com Ele, e Ele vai te abençoar, e Ele vai te direcionar. Porque muitas das vezes, minha amiga, o seu caminho está bloqueado, travado, amarrado. Existem amarrações e travas que impedem a sua ida para frente, economicamente falando. Agora, depende de você, é ou não é? Hoje, segunda-feira, é o dia da aliança com Deus. Nós vamos acompanhar o testemunho da Cláudia Vieira, que é maravilhoso, porque hoje ela é bem-sucedida, é uma empresária, tem uma vida boa, abençoada, mas ela nunca foi feliz, ela nunca tinha tido a felicidade na sua juventude. Pelo contrário, só encontrou dificuldade e sofrimento. Vamos acompanhar o testemunho dela.
2: Eu sempre fui uma pessoa nervosa, ansiosa, estressada, preocupada. E hoje eu entendo que era um vazio, que não havia nada que pudesse preencher. Na infância, tive uma infância relativamente tranquila, com uma família unida, que me deu todo o apoio, todo o carinho, mas uma família com problemas como todas as outras, não é? E havia aqui grandes problemas a nível espiritual na minha família, problemas que já eram hereditários e que tinha visto esses problemas na minha avó, na minha mãe, e isso, de certa forma, sempre foi uma questão bastante presente. Eu sempre fui uma pessoa nervosa, ansiosa, estressada, preocupada, qualquer coisa me irritava e eu não entendia muito bem o porquê, porque nem sempre a minha vida estava mal ao ponto de eu me sentir assim tão irritada, tão... Eu acho que o termo certo era insatisfeita o tempo todo, mesmo não tendo grandes motivos. Tentei medicinas alternativas como o Reiki, tentei meditação com Budas do Tibete. Eu tentei encontrar paz e solução de todas as formas que eu conseguia encontrar. Aquilo que eu precisava era de alguma coisa que resolvesse de vez, como um antibiótico. e aquilo que eu entendi que chegou uma altura que eu já nem sabia se existiam respostas, porque eu procurava e realmente achava que não ia encontrar e que tinha que me habituar a viver assim. E pronto, o meu casamento estava muito complicado, aparentemente sem razão. Tinha um marido, um bom marido, um marido que me amava, que me tratava bem, mas não éramos felizes, não nos entendíamos. Tínhamos um filhote pequenino e não havia ali muita harmonia em casa. Tínhamos empregos em que os ordenados eram pequeninos e precisávamos ainda da ajuda da família, dos pais, para suportar todas as nossas despesas, o que também não era agradável. Isto tudo aliado, não é, aos meus problemas de falta de paz e de alegria, e que muitas vezes eu dizia: eu não sei porque é que eu me sinto assim. Era um vazio na alma e eu não sabia usar este termo. Eu sabia que me faltava algo e não sabia o quê. E hoje eu entendo que era um vazio, que não havia nada que pudesse preencher, efetivamente. Não era marido, não era filho, não era trabalho, não era dinheiro, não era casa. Não era nada disso. Porque eu entendia que mesmo que eu tivesse isso, não ia mudar. Aquela sensação do vazio estava cá, não mudava. E, portanto, eu buscava alguma coisa que eu não sabia o que era. E quando nós não sabemos o que é que nós buscamos, podemos correr, saltar, fazer o que quisermos, que não vamos chegar lá. O meu fundo de poço foi justamente uns meses depois do meu filho nascer. Acabamos por disparar para todo lado, acabamos por responsabilizar as pessoas que estão do nosso lado pelo nosso mal-estar, e acho que foi isso que eu fiz durante algum tempo. Foi, de certa forma, descarregar no meu marido e achar que o meu mal-estar se devia à falta de apoio dele, à falta de atitude da parte dele em me ajudar mais. Mas hoje eu vejo que eu transferi para ele toda a minha frustração, toda a minha mágoa, toda a minha tristeza. Eu acabei por transferir para ele. E isso fez, obviamente, com que o nosso casamento ficasse muito mal. Porque já faltava tudo, já faltava até respeito na nossa forma de dialogar um com o outro. Esse foi o meu fundo de poço. Foi eu achar que, efetivamente, o meu casamento tinha terminado e que estava ali completamente perdida, sem saber muito bem o que fazer para me sentir feliz outra vez, porque a certa altura eu percebi que, mesmo que me divorciasse, eu ia continuar infeliz, porque a tristeza estava em mim e não estava nas outras pessoas à minha volta. Eu conheci a Igreja Universal através de uma pessoa que nem era muito próxima, eu não a conhecia bem. Estávamos a conversar e depois disse-me que ela tinha encontrado realmente paz e solução num local. No primeiro dia foi tudo novo. Foi ouvir muita coisa nova, muita coisa contrária àquilo que eu tinha aprendido a vida toda, muita coisa que para mim ainda não estava a fazer sentido. Eu comecei a pensar, porque aqui aquilo que nos ensinam é ter uma fé racional e não emotiva, ao contrário do que se possa pensar, fé é razão e não emoção. Ou eu punha à prova tudo que me estavam a ensinar, tudo que eu estava a aprender, e a única forma de pôr à prova era obedecer, e depois ver se realmente aquilo que me estavam a dizer era verdade ou não. Ou eu vinha para aqui e não fazia nada e a minha vida iria continuar do mesmo jeito e eu nunca saberia se era a verdade ou se não era a verdade. E eu percebi que a verdade era única e simplesmente aquilo que está escrito na palavra de Deus. E rapidamente eu vi mudanças em mim. Em primeiro eu vi mudanças em mim. Na minha forma de ser, na minha forma de estar, na minha forma de reagir, na minha forma de falar. E aproximadamente um mês e meio depois, o meu marido virou-se para mim e disse: é a primeira vez que o nosso filho vê paz nesta casa. E caiu uma ficha, porque eu ainda não tinha percebido que eu já estava diferente, que a nossa casa já estava diferente. E depois a visão em todas as outras áreas da nossa vida que vai mudando. Nós vamos percebendo que nós podemos sim alcançar aquilo que nós nos propomos, desde que isso seja certo, desde que esteja dentro da vontade de Deus. E a vontade de Deus é que nós tenhamos uma vida boa, uma vida feliz, uma vida plena. Nós podemos ter uma vida repleta e feliz em todas as áreas da nossa vida quando nós efetivamente temos Deus na nossa vida no comando, na direção. E foi isso que aconteceu. Paulatinamente, a minha vida foi mudando em todas as áreas. e eu entreguei-me rapidamente. E, portanto, eu em poucos meses fui batizada com o Espírito Santo. E por isso é que também depois todas as outras coisas aconteceram com alguma rapidez, porque quando nós temos o Espírito Santo, nós temos a direção de Deus na nossa vida dentro de nós. É o elemento fundamental para qualquer mudança, qualquer transformação e para a única coisa pela qual vale a pena lutar na vida, que é a única coisa que é eterna, que é a salvação da nossa alma, porque todas as outras coisas ficam. Por mais que nos custe, a nossa família não dura para sempre. Aconteça o que acontecer na minha vida, a paz que eu tenho não desaparece. É claro que eu tenho momentos de preocupação, claro que sim, mas não duram, não permanecem rapidamente. Eu consigo ultrapassá-los. Neste momento o meu casamento foi totalmente restaurado, nós somos um casal feliz, um casal que se completa, um casal que, além de partilhar a vida, partilhamos também o nosso trabalho, acabamos por criar a empresa juntos e portanto todo o nosso dia é partilhado e outra coisa que Deus fez foi abrir os nossos horizontes e mostrar-nos que nada nos era impossível. E, portanto, neste momento temos uma empresa que está a trabalhar em três áreas distintas de negócio. Estamos muito bem financeiramente, temos casa própria, temos carros, vamos de férias várias vezes por ano. A nossa empresa está realmente a crescer, estamos a aumentar não só em faturação, como em número de colaboradores, como em propriedades. E, portanto, as coisas têm acontecido, aliás, têm acontecido coisas que nós nem sequer sonhávamos, nem sequer pensávamos. Deus tem acrescentado, nada tem faltado. O principal é o Espírito Santo, sempre foi, sempre será, e é como eu disse, é a única coisa pelo qual vale a pena todo o sacrifício, toda a entrega, toda a renúncia. Vale a pena porque é a única coisa que é eterna.
1: Sabe, meu amigo, minha amiga, quando uma pessoa, ela traz consigo um vazio, um buraco na alma, ela tenta preencher isto com aquilo que ela conhece, com aquilo que está diante dela, com aquilo que bem parece. Então, muitas pessoas, elas preenchem esse vazio, por exemplo, o vício do álcool, o vício das drogas, em baladas, em festas, finais de semanas com os amigos. Porque uma pessoa procura preencher o vazio dentro dela da melhor forma possível. Eu não estou aqui para criticar quem quer que seja. Eu estou aqui para dizer que você tentar preencher o vazio na alma com festas, passeios, vícios, coisas materiais, não é eficaz. Você vai se frustrar. Por mais que você conquiste, por mais que você tenha, por mais que você possua, você nunca vai preencher o vazio na sua alma. O buraco vai continuar. E um buraco que vai tomar conta de todo o seu ser. Vai chegar um ponto que o dinheiro já não importa, que a família já não importa, que as pessoas já não importam nada para si. É onde você mergulha no fundo do poço. É onde você perde tudo. Você que assiste esse programa e você tem desistido da vida. Você já fechou o seu consultório, fechou a sua loja, fechou o seu escritório, a sua empresa, e a sua vida hoje nada faz sentido. Você não tem mais vontade de viver. O seu casamento perdeu o gosto. Sua esposa foi embora e levou as crianças. Você está sozinho, sozinha. Por que não dar uma oportunidade para Deus te restaurar? Por que não dar uma oportunidade para o Senhor Jesus curar sua alma? Hoje, segunda-feira, meu amigo, minha amiga, você pode e vai ter uma aliança com Deus aqui, no altar do Cenáculo do Funchal. Você que vive aqui na Ilha da Madeira, venha aqui até o altar. Venha fazer um pacto com Deus. Venha fazer uma aliança. E o Espírito de Deus vai mudar a história da sua vida. Você vai ser feliz. Eu garanto para você. Hoje é o dia que você vai fazer essa aliança e mudar a sua história. Deus tem coisas grandes preparadas para você.
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1: Você que nos assiste nessa manhã de segunda-feira e você deseja falar conosco, você quer falar, você quer desabafar, você precisa de um conselho, então você pode pegar o seu telefone e ligar agora na Central SOS, 218-368-008. Nós temos ali homens e mulheres de Deus preparados para poder te atender. Não só agora, mas 24 horas por dia estamos à sua inteira disposição. O pastor Flávio, ele está na Central SOS aqui na Ilha da Madeira e ele tem ali nomes de pessoas que já nos ligaram.
4: Bom dia, Bispo. Bom dia a todos que nos acompanham neste momento. Nós estamos aqui à disposição de todas as pessoas que precisam desabafar, que estão a enfrentar lutas e não tem ninguém a quem ligar, não tem ninguém com quem contar. Ela não está sozinha. Nós temos aqui na nossa linha de apoio pessoas à disposição para ouvir. Ela pode ligar, desabafar, ela pode esclarecer suas dúvidas e também receber uma oração. E através do poder da oração têm sido ajudadas. Como, por exemplo, a Natália, que nos ligou de Setúbal, ela pede oração por uma causa que ela tem em tribunal para que essa causa seja resolvida. Como também a senhora Teresa Lopes, que nos ligou do Algarve, ela pede oração pela sua vida espiritual, porque vê vultos e ouve vozes. E também a senhora Maria Silva, que nos ligou do Alentejo, ela pede oração pela sua saúde, porque tem um zumbido nos ouvidos e por vezes também sente dores. E também ela pede oração pelo seu filho, Silvio Fernando, que foi diagnosticado com esquizofrenia. Assim como está escrito que quando duas pessoas ligam na terra, Deus liga com elas nos céus, a oração, ela traz a manifestação do poder de Deus para você, amiga e amigo, que está neste momento enfrentando as suas lutas sozinho. Nós estamos aqui à sua disposição. Você pode ligar para o nosso número, que é o 218-368-008. 218-368-008. Nós vamos ouvir, vamos orar por você e você vai ser ajudado.
5: Telefonar a alguém é um gesto que tem se tornado tão fácil e simples que chega a ser estranho como alguém pode levar tanto tempo a ligar para a linha SOS. Nesta linha telefónica, milhares de pessoas são ajudadas. E o que isso tem a ver consigo? Tudo. Se está a passar por situações difíceis, no trabalho, saúde ou até mesmo dentro de si, é ali que pode ouvir respostas às suas questões e problemas. Claro que se quiser informações sobre moradas ou outros assuntos relacionados à Igreja Universal, é através desta linha que será esclarecida. 218-368-008. Este é o número que pode e deve ligar. Na linha SOS, um telefonema faz a diferença na sua vida.
1: Obrigado, pastor Flávio, e também a todos os voluntários. Minha amiga, meu amigo, faça algo por si mesmo e algo de bom, algo de maravilhoso. Tome uma atitude de procurar a Igreja Universal do Reino de Deus hoje, segunda-feira, para que você possa receber essa direção para a sua vida econômica, para que você saia desse aperto, para que você saia dessa dificuldade econômica, para que você receba uma direção do que fazer e a bênção de Deus chegue até a sua vida. Hoje, segunda-feira, você tem essa oportunidade. Se você vive aqui na Ilha da Madeira, pode nos procurar aqui no Funchal, Rua Doutor Brito Câmara 32, de frente aos bombeiros sapadores do Funchal. Venha ter conosco em qualquer horário, 7h30 da manhã, 10 da manhã, 15 horas, especialmente às 19h30, onde você vai ter a oportunidade de ter as portas abertas. As portas vão se abrir, você não tenha dúvida disso, tá bem? Aí, próximo de si, tem uma Igreja Universal. Aceda o website igrejauniversal.pt e obtenha, além das moradas, os horários e também todas as informações sérias, objetivas, transparentes a respeito do nosso trabalho, o trabalho que a Igreja Universal realiza. Nós finalizamos o nosso programa de hoje. Deus abençoe a si e a sua casa. Fique bem e até lá.
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1: Que Deus abençoe a todos, uma ótima segunda-feira, estamos aqui consigo e você está conosco neste programa Fatos Impossíveis. Olha, tem situações que só vão ser resolvidas na sua vida, situações que só vão ser resolvidas no seu casamento, no seu trabalho, na sua vida familiar, na sua saúde, na sua vida financeira, se você der um basta. E essas situações só serão resolvidas com oração e jejum. Foi o Senhor Jesus que disse. E nós temos trazido aqui neste programa fatos verídicos de que realmente o propósito vivido de jejum e oração dá um basta. Você quer dar um basta na sua vida? Você quer dar um basta, não na sua vida, digo, você quer dar um basta no seu problema. Talvez você já pensou muito em se matar. E na realidade o que você quer não é dar um basta na sua vida, a sua vida aqui na Terra. Você quer dar um basta à sua situação, só que não está a entender como. Você não está a entender nem saber como. Talvez a sua vida ficou literalmente, como se diz, um inferno. Desde que eu casei, eu me juntei, eu entrei naquele trabalho, eu abri aquele negócio, a minha vida ficou um inferno, ficou impossível de viver. Eu tive que começar a trabalhar, me sujeitando a trabalhos forçados, me sujeitando a injustiças, a receber um salário baixo, porque eu preciso sustentar a minha casa. Talvez você está num ponto de muito complexo, de infidelidade, de infelicidade. Você não consegue dormir, você tem dores de cabeça. Mas assim como um dia, uma oportunidade chegou na vida do Senhor João Barroso, esse dia e essa oportunidade também chega na sua vida. Será este sábado, sim, sim, o próximo sábado, onde nós iremos fazer o jejum coletivo do Basta. Acompanhe esse testemunho do Senhor João e nós voltaremos mais a falar sobre isso.

0: aí, por volta dos 13 anos, meu pai teve um acidente. E esse acidente foi quando mudou toda a nossa vida. Os meus problemas começaram logo quando nasci, porque não sabiam se eu vivia, se não. Fiquei ainda algum tempo no hospital e logo a partir daí a minha vida não... Pronto, começaram logo os problemas. Os meus pais, como eram pessoas do campo, pobres, tinham que trabalhar. Pronto, tinha que se trabalhar e como no, na localidade não havia trabalho, eles tinham que ir para outros lados, pronto, iam para a azeitona, iam para o tomate, sempre para fora, pronto. E eu ficava com os meus avós, que eu praticamente fui criado por eles, pelos meus avós. Tive uma infância triste porque, pronto, nunca estava com meus pais e eu gostava de estar com eles. E, pronto, eu tinha problemas, era doente e era muito agarrado ao meu pai e à minha mãe porque, pronto, nunca estava com eles, né? O filho gosta de estar sempre com os pais. E o tempo foi-se passando e eu tinha aí por volta dos 13 anos, meu pai teve um acidente. E esse acidente foi quando mudou toda a nossa vida. Um vizinho meu apareceu lá e disse: olha, o seu fulano tal teve um acidente, e eu ia para ir ter com ele. Mas fiquei logo coisa aflita, mandei a correr. Chego ao meio do caminho, vem outra pessoa que já tinha vindo lá e disse: olha, o teu pai morreu. Desapareceu no chão. Os problemas já existiam, passaram a ser a dobrar ou a triplicar. Eu fiquei sozinho com a minha mãe e com a minha irmã, que tinha 2 anos. E a partir desse momento, o inferno, a nossa casa era o inferno. Não havia alegria, só havia choro. Chorava a minha mãe dias inteiros. A minha mãe ficou muito mal e eu, com 13 anos, a minha irmã com 12, eu fiquei eu a tomar conta da casa. Comecei a trabalhar com 13 anos para sustentar a casa. Ainda pensei em acabar com a vida, na altura. Não havia solução. E eu sentia menos... Sentia-me inferior às outras pessoas todas, pronto. Eu fui para as obras, ainda criança, quer dizer, já com 17 anos. Quando estava em casa, ouvia barulhos, ouvia aquelas coisas todas. E, pronto, sentia mal comigo próprio. Comecei a ir ao bruxo, as coisas ficaram piores, piorou tudo. Eu não dormia, eu ouvia barulhos, tinha medo da própria sombra, tinha medo do escuro. Sentia-me infeliz, não tinha alegria, só tinha alegria quando estava junto com os amigos, quando estava sozinho, vinha tudo. Vinha tudo do passado outra vez. Depois, juntei-me, pensava que casando, que as coisas que iam mudar, mas o mal estava lá, as coisas não mudaram. Ela começou a trabalhar, começámos a ver algum dinheirito, montámos a nossa casa, comprámos as coisitas e as coisas... Pronto, estávamos todos contentes. Passado 8 meses, talvez, estávamos casados, ela teve um acidente, partiu ossos, pronto, ficou não sei quanto tempo, algum tempo que não, sem poder trabalhar, e as coisas voltaram ao início, tudo outra vez para trás. Depois tivemos a nossa filha e a minha esposa ficou muito doente. Ficou muito doente, muito magrinha, e um dia, já passados alguns 2 ou 3 anos de ter nascido a minha filha, uma tia minha falou-me: nós vamos a uma igreja que cura as pessoas, que resolve estas situações e coisas e não sei quanto. E foi assim que entramos na Igreja Universal. Logo no primeiro dia nós ouvimos, gostamos daquilo que ouvimos, fomos bem atendidos, fomos bem recebidos, mas nós ficámos um bocadinho espantados porque estávamos habituados a ir ao bruxo e fazer. Ele mandava-nos fazer isto, fazer aquilo, mas ali não se fazia nada. Era só para dizer, olha, faça, ora assim, peça a Deus e não sei quanto. Nós começámos a ver mudanças. Eu comecei a descansar melhor, eu tinha muitas dores de cabeça. As dores de cabeça começaram a desaparecer, o pastor ensinava, os obreiros ensinavam, olha, façam assim, e comecei a ver resultados. Libertei-me das dores de cabeça, libertei-me do medo, libertei-me dos problemas que tinha na vida financeira, espiritual. Entretanto, eu deixei de andar nas obras, deixei de andar a trabalhar para os outros, meti-me como subempreiteiro, comecei com pouquinho e pronto, fui apanhando mais e mais e mais e mais, pronto, e pronto, começámos a evoluir, comprámos uma casa pequenina, que era uma cave, mas depois liguei à minha esposa, olha, vai ver, vai comprar, vai ver, se achas para aí uma casa nova. Pensei, então se Deus dá, vai ver. E o prédio ainda estava em maquete. Nós olhamos para a maquete, epá, isto é aqui, isto é bonito, mas para aqui. Também, a gente levimos preços de casa, nem nada, a gente só disse, eu quero esta. Digo, olha, queremos esta. Para mim, foi um sonho que eu nunca pensei sair do campo, das obras, quanto mais possuir uma casa, um apartamento a estrear, mobilado a estrear, tudo a estrear. Nunca pensei que conseguia tirar a carta, porque não tinha dinheiro, nem tinha condições. Até ao dia 2 já consegui alguns 13 ou 14 carros. Não me perguntem como, que ele se compre, mas Deus deu-me tudo. Se nós fizermos o que nos orientam, nós conseguimos tudo, tudo. E quando eu recebi o Espírito Santo, estava sozinho. Foi maravilhoso. É mesmo. Essa é a palavra. O Espírito Santo, para mim, representa tudo. Representa a força, representa o ar que eu respiro, sei lá, é espetacular, é maravilhoso. Não tenho palavras isto. Tenho saúde, tenho uma mulher maravilhosa, tenho orientação, tenho força, tenho visão, sabedoria. Estou liberto de tudo e mais alguma coisa, de tudo o que eu tinha. Hoje já não tenho aquela visão pequenina, já não tenho medo. As pessoas me conhecem, as pessoas olham para mim. Lá, vizinhas me conhecem desde criança, chegavam a dizer, quem te viu e quem te vê. Quando meus pais não sabiam se eu chegava a ser do hospital vivo, hoje estou abençoado, hoje tenho tudo.
1: Este é um dos muitos resultados que o jejum traz, porque o jejum é um aditivo da fé. Sim, às vezes você pode perguntar, o que é que eu posso fazer mais? O que é que eu tenho que fazer mais? Aonde é que eu tenho que ir mais para sair dessa situação? Porque eu já tentei de tudo. Talvez você não tentou o jejum. Você não tentou resolver o seu problema da ordem espiritual, como o jejum e oração fazem. Então, o jejum coletivo é esse algo a mais. O jejum coletivo é o algo a mais que você pode fazer para sair dessa situação. Olha, eu quero colocar à sua disposição o nosso contacto do SOS Espiritual. Você pode fazer isso nesse momento. Você pode apontar o 218-368-008 e ligar para a nossa equipa de homens e mulheres de Deus que também viveram o impossível na sua vida. E logo a seguir, eu queria que você acompanhasse, depois desse intervalo que fala mais sobre a nossa linha do SOS Espiritual, eu quero que você entenda os 7 motivos para vir aos sábados. O seu problema impossível já é um grande motivo, mas eu vou lhe dar mais 7. Acompanhe.
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O meu pai agredia a minha mãe, não só física, mas também verbalmente, e isso trazia para mim uma grande tristeza e também uma revolta. Eu cheguei a um ponto que eu já não aguentava o meu sofrimento interior. Já não tinha vontade de nada, eu queria mesmo morrer.

0: por volta dos 12 anos comecei a fumar. Era uma criança, uma adolescente muito isolada, não falava com ninguém, gostava de mim própria, e talvez para eu conseguir amizades meti-me no vício do tabaco. A partir daí, mais ou menos essa idade também, comecei a ter problemas de saúde, tinha enxaquecas, que ia de urgência para o hospital, tive um problema no fígado e tive também problemas na coluna. Se me baixava, depois já me gostava muito ficar à direita, e foi assim a minha adolescência. Durante muitos anos eu tomava a medicação, né, fiquei agarrada a isso, e a minha vida não ia para a frente. Também tinha problemas espirituais, sentia presenças, ouvia barulhos, isso também, pronto, me afetava bastante, né, cada vez me afetava mais, ao ponto de chegar a um ponto que não tinha vontade nenhuma de viver. O meu interior era um som muito triste, angustiada, vazia, não tinha vontade de viver, vivia por viver, sem objetivos de vida, sem alento, sem perspectivas de nada. Eu não tinha também carinho, não tinha atenção, não tinha a minha mãe quando conversava comigo. Pronto, é que me parece ali uma pessoa estranha, embora nunca faltasse nada fisicamente. Pronto, e eu queria sair de casa para me livrar daquilo. Pronto, casei com esse objetivo também. Passado um ano tive o meu filho, quando tive o meu filho, as coisas pioraram bastante. Tive muitos problemas mais espirituais, tipo depressão, após parto. Ele chorava dia e noite, gritava dia e noite, não tinha doenças nenhumas. Já fomos ao médico, não fui diagnosticado nada. Então chegava um ponto que eu dava vontade de pegar ele e trocar a janela fora. Olhava para a janela e tinha vontade de trocar, porque não aguentava mais. A saturação física e espiritual. Nós recebíamos até relativamente bem na época, só que nós não entendíamos porque é que o dinheiro desaparecia rapidamente, porque nós nem dinheiro tínhamos para pagar as contas de casa. O certo é que o dinheiro desaparecia. Chegou a um ponto que nós não tínhamos nem leite para dar ao miúdo, nem tínhamos a água e a luz de casa cortados. Tal era a nossa situação de miséria. É ter a nossa, a minha sogra que nos ia ajudar com alimentos e algum dinheiro, para nós conseguirmos fazer face à vida. A minha relação amorosa, não é? Claro, com esses problemas todos, também ficou abalada. É evidente, porque um fala, um tem razão, não há dinheiro, costuma dizer, numa casa não há pão, todos escutam, ninguém tem razão. E assim acontecia, não nos entendíamos, e pronto, a situação agravava-se também nesse sentido, piorava. Eu cheguei a um ponto que eu já não aguentava o meu sofrimento interior. Já não tinha vontade de nada, eu queria mesmo morrer. Tinha uma angústia, um vazio muito grande, e nada me dava prazer, nada, nem os meus filhos davam motivos para viver. Eu sentia-me uma pessoa muito embaixo, também não tinha o apoio em casa, meu marido me apoiava, né? Não me dava uma força, não me ajudava com uma palavra, e eu sentia-me cada vez pior. Eu passava numa rua, muitas vezes, e eu via lá muita gente, penso que era uma igreja, né? A cantar. E eu ficava incomodada com aquilo, porque eu era uma pessoa triste, angustiada. E até criticava. Eu estava só para cantar, e aquilo também incomodava. E disse, eu vou lá, vou ver o que é aquilo. Ou a minha vida muda, ou eu acabo com a minha vida, não vale a pena viver. E assim foi. No dia a seguir, ontem-me cedo e fui. Que era a Igreja Universal. Quando eu entrei, eu vi a palavra e vi lá escrito Jesus Cristo, o Senhor, tudo na minha vida começou a mudar. Eu, quando saí, eu já era outra Helena. Houve logo ali uma transformação. Naquele dia, naquela manhã, a mudança que eu vi em mim foi logo de paz, de força. Já não tinha vontade de desistir da vida. Comecei a ver que havia alguma coisa que estava a ser mudada. Já queria viver, eu já queria ouvir a palavra, eu já comecei a me arranjar. Comecei a olhar para os meus filhos, para o meu filho, e já tinha outra perspectiva de vida. Logo no primeiro dia eu já vi uma grande diferença. Comecei a frequentar, ouvir a palavra entrou de mim, comecei a obedecer, a praticar, e aos poucos o meu interior foi se transformando. Deus foi mudando o meu interior. Libertei-me da depressão, da tristeza, da angústia, fui curada das doenças, e tudo começou a mudar. Até que um dia ouvi falar do Espírito Santo, e também quis ver o que era o Espírito Santo. Nem sabia bem o que era o Espírito Santo, mas eu queria aquilo. Eu quero Deus, eu quero Deus. Então comecei a buscar. Eu tive que limpar o meu coração, tirar toda a mágoa, a tristeza, os maus pensamentos, os maus olhos, toda a sujeira que estava no meu coração, tudo que era de ruim, eu tive que limpar. Deus foi limpando aos poucos o meu interior. Até que eu orei, busquei, fiz jejuns, entreguei a minha vida no altar, todo o meu eu, o meu egoísmo, toda a minha prepotência, arrogância, tudo o que eu tinha, eu entreguei no altar. E um dia, numa busca do Espírito Santo, Deus desceu sobre mim e eu recebi o Espírito Santo. Aí eu mudei totalmente. Tinha uma paz, uma alegria, uma vontade de abraçar toda a gente, se correr, a dizer que Jesus Cristo era o Senhor que curava, que existia, que havia uma solução. Foi assim que eu senti quando recebi o Espírito Santo. É claro que nós temos o Espírito Santo, tem lutas na mesma. Há muitos problemas, há muitas lutas, só que nós com o Espírito Santo conseguimos vencê-las. E o que é que aconteceu? No meu casamento desmoronou-se. E o ex-marido, não é? Saiu de casa, foi embora, foi fazer a vida dele e eu fiquei sozinha com os meus filhos. Um tinha 12, outro tinha 2 anos. É evidente que na altura eu senti tristeza, não é? Mas com o Espírito Santo eu consegui vencer. Deus sabe o que faz, tem sempre um plano para a nossa vida. Mais tarde eu conheci uma nova pessoa na igreja. Ao fim de 5 anos nós casamos. E também foi engraçado porque eu estava a pensar que não tinha ninguém na igreja, que a igreja estava vazia, que eu não tinha grandes convidados. E como Deus é perfeito e maravilhoso, quando entrei na igreja para o casamento, a igreja estava cheia. Hoje estamos já casados há 14 anos. É um homem de Deus, temente a Deus, e dá-me o que eu não dava no primeiro casamento. Paz, amor, alegria, respeito. E Deus, e tudo muda quando nós temos Deus dentro de nós. No passado eu era uma pessoa triste, angustiada, uma pessoa que não tinha vontade de viver, uma pessoa que tinha doenças, tinha problemas espirituais, na minha vida financeira estava destruída. E graças à presença de Deus e à minha transformação, hoje sou uma pessoa abençoada, sou uma pessoa próspera, feliz, com vontade de viver. Tenho 2 espaços, 2 lojas, tenho casa, tenho carros, tenho paz, alegria, saúde, prosperidade, um casamento abençoado, os filhos abençoados. Tudo se transformou na minha vida. Apesar de ter isso tudo, o principal para mim é o Espírito Santo. Sem o Espírito Santo não vale a pena viver. O Espírito Santo é que nos dá vida, é que nos faz andar para a frente, é que nos sustenta, é a nossa confiança. Por tudo isto que aconteceu, quem eu era e quem eu sou, eu acredito que a minha vida é um milagre de Jesus.
1: 7 motivos para vir aos sábados. Primeiro motivo. E abençoou Deus o 7º dia. Segundo motivo. Jesus é o Senhor do sábado. Terceiro motivo. Os milagres que Jesus realizou foram no sábado. Quarto motivo. Assim diz o Senhor Deus. A porta do átrio interior que dá para o Oriente estará fechada durante 6 dias, que são de trabalho. Mas no dia de sábado, ela se abrirá. Quinto motivo. Jesus disse, mas essa casta de demônios não se expulsa senão pela oração e pelo jejum. Sexto motivo. Jesus contrariou a tradição. Enquanto todos descansavam no sábado, ele trabalhava. Sétimo motivo. Sábado é o 7º dia da semana. 7 é o número de Deus, pois é o número da perfeição. Venha neste sábado para o jejum coletivo.
2: Graças a Deus, o jejum é a chave para a sua vitória, é a chave para que o seu problema de hoje venha a ser o seu testemunho de amanhã. Não é maravilhoso essa notícia? Agora, você tem que tomar muito cuidado. No Salmo 145, versículo 9, diz assim: O Senhor é bom para todos, e as suas ternas misericórdias faz passar por todas as suas obras. O facto aqui é que o Senhor Deus é a fonte de todo o bem. A sua fonte é abençoar a todos. Ele quer abençoar a sua vida, Ele quer lhe abençoar. Tanto os que creem, quanto os incrédulos. Como os incrédulos são impedidos de receber pela fé, então Ele quer usar os que creem para alcançar os que não creem. Assim como Ele usa estes testemunhos que você tem ouvido aqui nesse horário da rádio, para alcançar você que estava incrédula por conta dos problemas que você tem vivido. Não é que você não creia, ou talvez não creia, não creia. Mas estes testemunhos são para alcançar você. É Deus que está dizendo assim. Porque eu sou misericordioso, eu entendo a tua incredulidade, mas eu estou-te a dar a oportunidade de tu creres e mudares a tua vida por completo. Veja que o Senhor Jesus alertou: tende cuidado e guardai-vos de toda e qualquer avareza, porque a vida de um homem não consiste na abundância dos bens que ele possui. Diz lá em Lucas capítulo 12, versículo 15. Quer dizer, não coloque o seu coração nas coisas que você conquistar. Porque hoje nós temos, amanhã podemos não ter. Mas há uma coisa que pode permanecer sempre dentro de nós, é a fé. E é essa fé que nós queremos que se desperte dentro de si, para você fazer parte deste propósito, de um voto sagrado, de lutar para que o seu problema impossível venha a ser resolvido ao invocar o Deus dos impossíveis. Você quer dar um basta? Aguenta mais um pouco? Ou você não aguenta mais? Esteja conosco então nesse sábado, 7:30 da manhã, aqui na rua Dr. Birito Câmara, número 32, em frente à rotunda dos bombeiros sapadores do Funchal, e você vai participar do jejum coletivo do Basta. Faça o seguinte, escreva numa folha de papel, Basta, e as situações que você quer dar um basta, ou melhor, que você quer ver um basta, porque só Deus pode dar um basta através do poder da fé. Você vai abrir um jejum sexta-feira por todas as suas situações impossíveis e sábado você vai estar conosco aqui no Cenáculo da Madeira. Esperamos por si de braços abertos. Fique com essa linda canção e até amanhã.

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1: O Governo Regional vai abrir um aviso de candidaturas no âmbito do programa Mar 2030, destinado a apoiar o arranque da atividade de jovens pescadores, disponibilizando uma dotação de 320 mil euros para facilitar a entrada de uma nova geração no setor. O apoio destina-se a jovens pescadores com idade igual ou inferior a 40 anos e visa apoiar designadamente a primeira aquisição de uma embarcação de pesca ou a aquisição de uma participação que permita assegurar o controle da embarcação, podendo igualmente incluir a criação da própria empresa. A taxa de apoio público pode atingir os 40% das despesas elegíveis, enquadrando-se o aviso num financiamento global de 320 mil euros do Fundo Europeu dos Assuntos Marítimos, das Pescas e da Aquicultura. As candidaturas decorrem entre 18 deste mês e 18 de novembro, estando o aviso integrado na prioridade do Mar 2030, dedicada ao fomento de uma pesca sustentável e à conservação dos recursos biológicos aquáticos. No desporto, o futebol, o Marítimo joga esta segunda-feira na casa do Moreirense, um jogo que está marcado para as 20h15. O treinador maritimista Mitchell van der Gagan vê um jogo difícil na deslocação a Moreira de Cónegos, destacando a experiência da equipa adversária e o seu bom plantel. O Marítimo não vence há 3 jogos para a Primeira Liga e van der Gagan está curioso para ver como é que a equipa vai reagir a esta fase adversa, sublinhando a importância de cada ponto na luta pela permanência.
2: Também vai ser mais uma vez um jogo difícil para nós fora da casa e também é importante para ver como a equipa vai reagir depois de 2 derrotas seguidas. E agora a realidade é esta, a realidade é assim, porque nós falamos muito a lua de mel no início, está tudo muito bem, está tudo muito bonito, tudo está a correr bem. Agora a realidade é quando nós perdemos jogos vai ser uma dinâmica diferente e pronto, e nós temos de lidar com isso, faz parte do nosso trabalho também e pronto, nós vamos jogar contra Moreirense com a mesma realidade como antes, que é que nós vamos precisar cada ponto para o nosso objetivo de manutenção. Isto nada mudou, nunca dizemos que ia ser fácil.
1: Mitchell van der Gag, o Marítimo joga esta segunda-feira à noite em Moreira de Cónegos.
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2: Vamos lá então começar mais uma manhã de Começar de Novo. Sejam bem-vindos. Estamos juntinhos. A partir de agora e até às 10. Façam-me companhia. Bom dia.

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1: Bom dia.
2: 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E hoje temos céu geralmente muito nublado, com aguaceiros passando a períodos de chuva a partir da tarde e o vento fraca moderado do quadrante sul. Teremos também uma subida da temperatura máxima. Falar em temperaturas, temos máximas de 17 para a Ponta do Sol e Santana, 18 para a Ribeira Brava e Ilha do Porto Santo, 19 para a Câmara de Lobos e Porto Nis e 20 é a máxima para o Funchal, Machico e São Vicente. 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
1: Manhã de segunda-feira, o tempo já a passar rápido. Eu vou continuar aqui até às 10. Já sabem, contem comigo. Boa música, tempo e notícias. Boa semana a todos, divirtam-se.

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1: Bem-vindos mais uma vez ao começar de novo o programa das manhãs da vossa rádio. Eu sou Andréa Alves, até às 10, já sabem, a companhia passa por aqui.

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Temos agora mais um momento musical aqui no programa das manhãs da vossa rádio e hoje trazemos, aliás, eu trago-vos três artistas de peso, cada um com o seu estilo bem diferente, mas que todos trazem algo em comum, é a música. Temos hoje Melim, aquele trio cheio de boas vibrações, melodias doces e letras que de facto aquecem o coração. Temos Pablo Alborán, um verdadeiro mestre nas canções romântico. Logo a seguir temos Pitbull. É verdade, é que é impossível ficar parado aos ritmos explosivos e misturas de hip-hop. Quanto a mim, até às 10 estou aqui. Bom dia uma vez mais a todos vocês e desejo uma ótima semana.

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E hoje temos céu geralmente muito nublado, com aguaceiros passando a períodos de chuva a partir da tarde e o vento a fraca moderado do quadrante sul. Teremos também uma subida da temperatura máxima. Falar em temperaturas, temos máximas de 17 para a Ponta do Sol e Santana, 18 para a Ribeira Brava e Ilha do Porto Santo, 19 para a Câmara de Lobos e Porto Nis e 20 é a máxima para o Funchal, Machico e São Vicente. 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
3: Apenas alguns minutos são os que nos separam precisamente das 9 da manhã. Muita música faz-nos companhia e, claro, o tempo. Quanto a mim, só tenho mais uma coisa a vos dizer. Bom dia a todos.

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Começamos lá então a segunda parte dos signos. Balança tem a carta à Imperatriz, está muito eficaz a resolver situações e pode recuperar um deserto económico e encontrar uma situação profissional estável. Escorpiões tem a carta à Lua, está inseguro, procure definir bem os seus sentimentos e o terreno que pisa. Não deixe para amanhã o que pode fazer hoje. Sagitários tem a carta ao mundo, o dia positivo, consegue expressar sentimentos, está eficaz a resolver problemas e alargar os horizontes. A morte é a carta dos Capricórnios. O seu estado de ânimo vai levá-lo a algum isolamento e consegue terminar tarefas e preparar o caminho para novas atividades. Os Aquários têm a roda da fortuna. O dia feliz e tudo o que quer virá ao seu encontro. Consegue resolver problemas e impedir que surjam outros maiores. Peixes tem a carta ao diabo. No amor não está muito apaixonado. Trate de imediato pequenos problemas para que não evoluam para o futuro.

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oferecido pela Alberto Oculista e hoje podem contar com um céu geralmente muito nublado, com possibilidade de ocorrência de aguaceiros fracos nas vertentes norte e também nas terras altas, e o vento é fraco a moderado do nordeste, superando por vezes forte nas terras altas e no extremo leste e oeste da Ilha da Madeira. Temperaturas, temos máximas de 17 para a Ponta do Sol, Ribeira Brava, São Vicente, 18 para Câmara de Lobos e Porto Nis, 19 para o Funchal, Machico, Porto Santo e 15 para Santana. 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

Chegamos ao final de mais uma manhã na companhia do Começar do Novo, o programa das manhãs da vossa rádio. Eu sou a Andreia Alves, continuação de uma ótima segunda-feira, uma excelente semana. Eu estou de regresso amanhã às 7h30 da manhã, acompanhada com as lojas Coral.

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Senhor nosso Deus e nosso Pai. Agora são meio-dia no arquipélago da Madeira e nós entramos em oração em favor de todos os amigos ouvintes, em especial aqueles que estão doentes, desenganados pelos médicos, os que estão com depressão, aqueles que sofrem com desejos de suicídio, aquelas pessoas que estão desesperadas por conta de um vício dentro de casa. Este senhor, esta senhora que foi vítima de abuso, de violência, de maus tratos. Esta senhora que foi violada sexualmente e que sente ódio, tem mágoas do agressor. Esta pessoa que traz consigo um sofrimento antigo, porque ela foi traída, enganada. Oh, meu Deus, envia o teu poder agora na casa de cada amigo ouvinte. Esta pessoa que nos ouve a conduzir a sua viatura, os que estão no trabalho, os que estão nos hospitais, nos presídios, nos lares de idosos, aonde houver alguém agora a participar desta oração, que ela seja alcançada pelo teu poder e pela tua luz, e que todas as trevas e maldades saiam, que todo o mal que te acompanha saia. Você que está mergulhado nas trevas, em nome de Jesus, todas as trevas saiam. Respire fundo. Tenha luz, tenha paz, minha amiga, meu amigo. E este copo com água que nós temos nas mãos, em o nome de Jesus, seja abençoado. Meu Deus, quando nós bebemos desta água, recebamos o teu poder. Beba dessa água, minha amiga, meu amigo. Receba a luz que você precisa. Beba. Graças a Deus. Respire fundo e tenha paz. Pode ter certeza que Deus ouviu a nossa oração. Eu ofereço ao Senhor, à senhora, essa canção muito bonita. E daqui a pouco, após essa canção, nós voltamos com o programa Ponto de Luz.

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Olá, muito boa tarde a todos os amigos do programa Ponto de Luz. Agora são 12:07 desta segunda-feira, 14 de setembro de 2026. Cá estamos na nossa programação através da Rádio Zarco, Rádio Palmeira, Rádio Sol, Rádio Festival, Rádio Popular, levando a todo o arquipélago da Madeira a luz divina, a luz de Deus, a luz que desfaz todas as maldições. Você que se vê vítima de uma praga rogada, de uma maldição mandada, isso é muito comum e a gente ouve palavras de maldição dentro da nossa própria família. Palavras como, não é? Normalmente os pais dizem, olha, o seu filho vai fazer com você o que andas a fazer comigo. Olha, quando você casar, você vai ver o que seu marido vai fazer consigo, ou sua esposa vai fazer consigo. Muitos pais dizem, esse meu filho, ele parece que tem um mal dentro dele, ele não fica quieto. Quer dizer, muitas palavras de maldição vêm da própria família, não é? Dos próprios familiares, dos próprios parentes, muitas das vezes por inveja, muitas das vezes por desconhecimento, às vezes a pessoa não tem ciência do poder que a palavra tem para derrubar, como também para levantar. Você vê que tem pessoas que saem da boca dela só palavras negativas, palavras terríveis, palavras de maldição, de desgraças, com perdão, né, dessa expressão, mas há pessoas que elas vomitam em palavras o piorio, o que está dentro dela, e amaldiçoa quem está ao seu redor.

0: A Bíblia, a palavra de Deus, nos diz para nós abençoarmos. Nós devemos abençoar as outras pessoas através das nossas palavras. E eu não estou a ver uma pessoa que fala, por exemplo, chama outras nomes, né, nomes, palavrões, pessoas que colocam apelidos, né, alcunhas, coisas dessa natureza nos outros. Abençoar, isso não abençoa ninguém, não é? O que abençoa são as palavras de Deus na nossa boca. Você que agora ouve essa programação e você foi vítima de uma maldição, rogaram-lhe uma praga, disseram palavras e você se lembra exatamente dessas palavras que a tia disse, que a avó disse, que o vizinho disse. Lá quando você era criança, ou na sua infância, na sua adolescência, juventude, você ouviu palavras tipo, podes até casar, mas nunca vai ser feliz. Você pode até ficar com essa pessoa, mas ela nunca vai te respeitar. Você pode até ter esse homem, essa mulher, mas você vai sofrer. Olha só as palavras, não é, que as pessoas recebem. E você que foi vítima desse tipo de palavras, eu quero dizer para você que você não precisa continuar sendo vítima de maldições, que você pode se libertar, que você pode ser livre desse mal, dessa praga, dessa inveja. Nós vamos acompanhar agora pessoas que elas foram vítimas de maldição, mas elas se libertaram. Vamos ouvir.
1: Era uma pessoa muito perturbada, depressiva. Tentei o suicídio 3 vezes. Era uma pessoa triste, isolava-me no quarto, gostava de pegar em lâminas e começar a cortar os braços, e não sentia dor, sentia prazer naquilo que fazia. Muitas discussões em casa e entre os meus pais. A minha vida financeira também não era boa, portanto, muitos problemas. Foi quando eu conheci o Centro de Ajuda. Houve uma mudança muito grande, uma mudança positiva, e depois, atrás de umas coisas boas, vieram outras. Nunca mais tive pensamentos suicidas. Quero viver, e muito. E a minha vida financeira ficou estável. Hoje sou uma pessoa realizada, muito.
2: Tinha conquistado um restaurante, uma pastelaria, mas perdi tudo. Não tinha dinheiro, vivia de favor. E a ponto de deixar onde eu vivia, em casa de uma prima, fui viver numa barraca. Eu era muito nervosa, era doente, tinha hepatite B, não dormia. Eu comprei uma revista onde vinha vários testemunhos e em que eu vi que muita gente tinha conquistado. E o que é que eu pensei? Então, se tanta gente Deus ajuda e tem conquistado, eu também vou conquistar. E foi assim que eu cheguei ao Centro de Ajuda. Hoje já não sou nervosa, não sou triste e não tenho doença. A vida financeira também conquistei. Quando eu vivi num barraco, hoje tenho, em vez de uma casa, tenho 3. Hoje eu tenho uma vida feliz e realizada.
3: Antes de eu chegar ao Centro de Ajuda, eu era uma criança revoltada, nervosa e muito doente. Eu tinha problemas no sangue devido a uma anemia que eu tive. Como eu era uma criança muito doente, os meus pais procuravam bruxos, médicos, gastavam muito dinheiro em medicamentos e nada resolvia. Eu via que os meus pais tinham muitas necessidades para me dar de comer a mim e ao meu irmão. E até que os meus pais se divorciaram. E foi muito triste, e se eu já era uma criança revoltada, pior fiquei. Casei, entretanto engravidei, o meu filho nasceu, tinha 3 meses quando nós fomos ao médico, porque ele era uma criança muito doente e o médico deu 1 mês de vida devido ao problema que ele tinha no coração. O coração dele não desenvolvia com o crescimento. Tinha um sopro do coração que não havia solução. Com o passar do tempo, eu também apareceu-me um tumor na hipófise, no cérebro. procurei muitos médicos, gastei muito dinheiro em medicamentos e não havia qualquer solução, qualquer resolução para esse meu problema. Eu cheguei ao ponto de ficar desidratada, eu não conseguia beber um simples copo d'água, eu não conseguia ir à casa de banho sozinha, eu dependia do meu marido até para ir à casa de banho. A minha mãe convidou-me para ir ao centro de ajuda e eu, com o decorrer das reuniões, fui orientada e ensinaram-me e eu fui melhorando a minha vida. Hoje tenho a minha saúde restaurada, o meu filho é uma criança feliz. Para quem só tinha um mês de vida, com 3 meses de idade, ele já tem 10 anos. É uma criança feliz, saudável. O meu casamento é feliz, tenho uma menina de 2 anos, tenho uma empresa própria, conquistei casa própria, uma moradia, uma V4, tenho 2 carros, a minha empresa tem 2 carros também. E tudo devido às reuniões, às orientações que eu tive.
4: Desde bebê, eu sofria muito com problemas espirituais. Tinha muitas doenças, estava sempre internada, sempre com problemas da garganta. E a minha mãe, qualquer coisa, pegava na minha roupa automaticamente e ia à bruxa. E eu cada vez ficava pior. Fui crescendo sempre assim. Na madrugada, eu acordei e olhei e vi aquele homem, muito alto, encostado ao meu guarda-vestidos. Mas assustei-me, de verdade, muito. Tive muito medo disso. Tinha o meu filho que começou a ficar como um bicho. E ele não sabia as horas. E ele embrulhava papel higiênico nos pés e ele fugia-me. Foi todos os exames possíveis e imaginários que possa pensar. E o meu filho não tinha nada. A minha vida sentimental era um desastre. Era um desastre. Era violência doméstica. E contei a uma colega minha de trabalho. E ela falou-me do centro de ajuda. Hoje tenho saúde, o meu filho hoje está bom, graças a Deus. Passou, tirou um curso de computadores, tenho um lar feliz. A partir da altura em que eu entrei no centro de ajuda, a maldição foi quebrada, bruxarias, inveja, tudo foi quebrado.
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7: O meu sofrimento começou quando eu era jovem, talvez com os meus 17, 18 anos. Sofria de problemas de coluna. Eu sofria também com dores de cabeça, com um complexo de inferioridade. Sem dinheiro para nada, vivia na dependência dos meus pais, na casa deles. Me envolvi nos vícios, fumar heroína e AX. Era para me refugiar um pouco, porque a minha vida não era fácil, não é? O meu fundo de poço foi aí, porque eu era viciada, não trabalhava e não tinha dinheiro para nada. Então eu conheci o centro de ajuda através de uma senhora que frequentava também aqui. Então eu vim, conheci o centro de ajuda. Estou livre desse complexo de inferioridade, de todas as doenças, de todos os vícios. Hoje tenho uma vida realizada.
8: Eu era uma pessoa muito deprimida. Desde criança que sofri de bullying, também tinha muitos problemas emocionais porque havia violência doméstica na minha casa. Era uma pessoa muito deprimida. Quando era criança, conheci do sonambulismo, ouvia vozes. Através do bullying comecei a não gostar de mim. Achava sempre que ninguém gostava de mim, que eu não prestava. Entrei para a faculdade e comecei também a frequentar discotecas, comecei a ter mais relacionamentos que não eram muito duradouros, para preencher aquele vazio que eu sentia, para também aquela necessidade de ser amada para preencher essa necessidade. Tinha muitos desejos de suicídio. Aliás, tentei suicidar-me 3 vezes através de comprimidos, também por afogamento. Também cheguei a roubar a minha mãe para sair à noite. Entretanto, lembrei-me do convite de uma colega minha do básico, que ela frequentava e frequenta o Força Jovem do Centro de Ajuda. E lembrei-me do convite que ela me fez várias vezes. E aí eu pensei, se calhar deve ser a minha chance. E eu fui e comecei a buscar mais, comecei a participar nas reuniões e passado 1 mês libertei-me da depressão de 3 anos. Agora sou uma pessoa feliz, tenho paz interior, já não tenho desejos de suicídio, já não tenho esses pensamentos. Valorizo-me agora muito mais através do Centro de Ajuda. Agora sei que eu tenho a força que eu pensava que eu não tinha, agora sei que eu tenho. Eu deixei as más amizades e agora sinto-me bem comigo mesma. E após participar nas reuniões do Centro de Ajuda, a minha maldição foi quebrada.
0: Agora são 12:20. Você também que é vítima de maldição. Você que sofre como essas pessoas sofriam. Você pode se libertar. Você vai se libertar. Ouça, minha amiga, meu amigo. O Senhor Jesus Cristo, Criador dos céus e da terra, o Deus Altíssimo, o Poderoso, Ele quer te libertar. E hoje é um dia excelente para você começar a mudar sua vida. Agora, nesse momento, você pode pegar o seu telefone e pedir ajuda. 218-368-008. Essa é a central SOS espiritual. 218-368-008. Você pode ligar 24 horas por dia. Tem ali homens e mulheres iluminados por Deus para poder te atender e te orientar. Agora, por exemplo, são 12:52. Você pode ligar, porque você será atendido por um pastor, por um obreiro. O senhor Vitor Oliveira ligou e pediu oração, porque ele está com problema de saúde. Já há 4, 5 anos, ele tem muita fé, mas ele precisa de ajuda. Ele quer vir à igreja. A dona Irene pede oração pela família. A dona Rosa pede oração pela saúde. Ela está com muitas dores pelo corpo, muitas enfermidades. A dona Irene também pede oração, mas aí já é quebra de maldição sentimental, porque ela não consegue ser feliz na vida amorosa. Ela foi vítima de uma praga de um ex-namorado, que disse que se ela não casasse com ele, não casava com mais ninguém. E ela está sofrendo. A dona Anabela Bandeira pede oração pelo André e pela Cristina. E a senhora Laurinda pede oração pela família, pela saúde. Está com muitas dores na coluna e sente um formigueiro nas pernas. E ela pede para a gente orar por ela e pelas netas. E você também pode ligar, pedir oração, pedir ajuda, que nós estamos à sua disposição.
9: 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Este é o número que pode e deve ligar. Na linha SOS, um telefonema faz a diferença na sua vida.
0: Muito bem, meus amigos, estamos de volta aqui no nosso programa. E eu queria falar sobre essa próxima sexta-feira, onde nós teremos a reunião de quebra de maldição. Todas as sextas-feiras, aqui na Igreja Universal do Reino de Deus, nós desfazemos bruxedos, feitiços, pragas e invejas. E não é cobrado nada, zero. Nem o parque de estacionamento as pessoas pagam. Sabe por quê? De graça recebemos o poder de Deus. De graça nós passamos para você. Você não precisa ter religião. Você não precisa ser membro da igreja. Você não precisa, olha, nada. Trocar de igreja, trocar de religião. Apenas venha e observe e veja. Você que assiste essa programação diariamente, se calhar hoje é a primeira vez que você nos ouve, você é uma pessoa inteligente, você é uma pessoa capaz, você é uma pessoa que tem as suas ideias, tem o seu raciocínio. Perceba que nós queremos te ajudar. Venha, assista à reunião de sexta-feira, observe, veja as pessoas. Você vai entender que a libertação não é feita por nós, mas pelo próprio Deus. Você vai sair daqui iluminado, iluminada. E eu garanto que a paz que você vai receber aqui, você não sente em nenhum outro lugar. A paz que vai entrar no seu coração, a luz que vai entrar na sua mente e vai te desbloquear, te destravar a sua vida. Você terá uma experiência pessoal com a luz, especialmente você que é vítima de maldições, pragas, invejas. Nós temos os 10 sintomas que eu quero que você ouça. Vale a pena, vamos ouvir.
10: Estes são os 10 sintomas da influência do mal. Nervosismo, dores de cabeça constantes, insônias, medo, desmaios constantes, desejo de suicídio, visão de vultos, audição de vozes, doenças que os médicos não descobrem a causa, vícios e depressão.
0: Você se identificou com um desses sintomas? Então é para isso que nós vamos trabalhar sexta-feira. Para que você seja liberto. Para que esses sintomas desapareçam da sua vida. E você descanse, durma em paz. Que você tenha paz. Nós falávamos aqui outro dia no Cenáculo a respeito de uma pessoa que não tem paz. A falta de paz interior ou uma pessoa que perdeu a paz interior, ela não tem apetite, ela não tem sossego, ela não tem ânimo, ela não tem vontade de viver, porque lhe falta o mais importante, que é a paz interior. Os espíritos roubam a paz. As trevas e a maldade roubam a paz. Só Jesus pode te libertar. Sexta-feira, Rua Doutor Brito Câmara 32, aqui no Cenáculo do Funchal. Especialmente às 19h30, com o Corredor dos Iluminados. Nós finalizamos o nosso programa de hoje. Voltaremos amanhã, não é? Ao meio-dia, com o nosso programa Ponto de Luz. Entretanto, hoje, nós temos segunda-feira da prosperidade, com a bênção financeira, às 15h e às 19h30. Deus abençoe a todos. Fique bem e até lá.
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2: O Governo Regional vai abrir um aviso de candidaturas no âmbito do programa Mar 2030, destinado a apoiar o arranque da atividade de jovens pescadores, disponibilizando uma dotação de 320 mil euros para facilitar a entrada de uma nova geração no setor. O apoio destina-se a jovens pescadores com idade igual ou inferior a 40 anos e visa apoiar designadamente a primeira aquisição de uma embarcação de pesca ou a aquisição de uma participação que permita assegurar o controle da embarcação, podendo igualmente incluir a criação da própria empresa. A taxa de apoio público pode atingir os 40% das despesas elegíveis, enquadrando-se o aviso num financiamento global de 320 mil euros do Fundo Europeu dos Assuntos Marítimos, das Pescas e da Aquicultura. As candidaturas decorrem entre 18 deste mês e 18 de novembro, estando o aviso integrado na prioridade do Mar 2030, dedicada ao fomento de uma pesca sustentável e à conservação dos recursos biológicos aquáticos. No desporto, o futebol, o Marítimo joga esta segunda-feira na casa do Moreirense, um jogo que está marcado para as 20h15. O treinador maritimista Mitchell van der Gagen vê um jogo difícil na deslocação a Moreira de Cónegos, destacando a experiência da equipa adversária e o seu bom plantel. O Marítimo não vence há 3 jogos para a Primeira Liga e van der Gagen está curioso para ver como é que a equipa vai reagir a esta fase adversa, sublinhando a importância de cada ponto na luta pela permanência.
3: Também vai ser mais uma vez um jogo difícil para nós fora da casa e também é importante para ver como a equipa vai reagir depois de 2 derrotas seguidas. E agora a realidade é esta, a realidade é assim, porque nós falamos muito a lua de mel no início, está tudo muito bem, está tudo muito bonito, tudo está a correr bem. Agora a realidade é quando nós perdemos jogos vai ser uma dinâmica diferente e pronto, e nós temos de lidar com isso, faz parte do nosso trabalho também e pronto, nós vamos jogar contra Moreirense com a mesma realidade como antes, que é que nós vamos precisar cada ponto para o nosso objetivo, a manutenção. Isto nada mudou, nunca dizemos que ia ser fácil.
2: Mitchell van der Gagen, o Marítimo joga esta segunda-feira à noite em Moreira de Cónegos.
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de 2026. Passando agora 13 minutos e 5 minutos deste dia. Hora certa para o início do nosso programa. Todos os dias, todas as tardes, música pedida. Programa para as 4 horas de emissão, também através de 4 rádios das 6 do Grupo Rádios Madeira em simultâneo. Emissão a partir dos estúdios da Rádio Festival, frequência 98.4 FM, a Rádio do Conselho da Ribeira Brava. E como sempre, o habitual simultâneo, quer com a Rádio Sol, frequência 103.7 FM, a Rádio do Conselho da Ponta do Sol. Rádio Zarco, vertente sul e norte, frequência 89.6 FM, a sua Rádio do Conselho de Machico. E a Rádio Palmeira, frequência 96.1 FM, a Rádio Conselho de Santa Cruz. Para além da vasta cobertura, em sinal aberto em frequência modulada no seu rádio, na sua telefonia, estamos também noutro formato, claro, acompanhando as plataformas digitais. Estamos também na internet, quer no site individual de cada rádio, também consigo 24 horas por dia. Siga-nos. Toda a nossa programação, mesmo ouvindo direto nas páginas do Facebook, lá estamos em rfestival.pt, rsol.pt, rzarco.pt, rpalmeira.pt. Cada rádio tem a sua programação própria e, claro, no simultâneo, o programa é o mesmo. A oportunidade também de voltar a ouvir as emissões, se não tivesse a oportunidade, entre as 13 e as 17, ficam lá sempre gravadas. Muito próximo das 14 horas, então, o nosso habitual direto nas páginas do Facebook das nossas rádios. Sempre com menos um dia de vida e mais um dia para, assim, diminuir neste ano. Depois de 256 dias já se passaram, faltam apenas 119 para o final de 2026. A previsão para o dia de hoje é, de facto, temperaturas altas, entre os 30 e os 31 graus e a mínima de 24. Claro que hoje estamos, e até ao dia da manhã, com aviso amarelo, tempo quente, persistência dos valores elevados da temperatura máxima. Iniciou-se neste dia 14, às 6:30 da manhã, e só termina no dia de amanhã, às 18 horas. A umidade essa também relativa do ar está em alta, acima dos 70%. E para esta tarde e toda a região, vamos contar com céu pouco nublado ou limpo, vento fraco a moderado de 10 a 30 km hora de leste a nordeste. Há possibilidade de poeiras suspensas, bem como também pequena subida de temperatura, em especial a mínima nas terras altas. Costa Sul, em especial a região do Funchal, céu também pouco nublado ou limpo para esta tarde, o vento fraco, inferior a 15 km hora e pequena subida de temperatura. Ai, quanto o estado do mar, caros amigos, apetece mesmo lá dentro ficar. Estamos com uma temperatura entre os 24 e 25 graus. Costa Sul, com ondas do quadrante sul inferior a 1 metro. Costa Sul, Costa Norte, melhor. Costas, ondas de norte de 1 metro, 1,5 metro de altura. Tempo quentinho, então, a contar para o dia de hoje, e nomeadamente até o dia de amanhã, com este aviso amarelo para o tempo quente. E vindo bem, agora dei uma olhadela aqui à meteorologia. Eu disse tempo ao aviso amarelo, já passou para aviso acima, laranja. Ai, que calor! Iniciou-se às 11 horas e só termina amanhã, dia 15, às 18 horas. Estamos então com aviso laranja, acima do amarelo, nas costas, ou melhor dizendo, da vertente sul da ilha e nas zonas montanhosas, costa norte e Porto Santo, então amarelo.
Ai, ai, isto é que vai ser calor. Aviso laranja.

após ele ter feito aqui a previsão do estado do tempo. Para aqueles como eu que preferem de facto o tempo frio, eu direi que é um massacre passar estes dias quentes, mas desde já fica aqui a nossa sugestão, ficar connosco com a nossa música. Nós temos sempre coisas para descontrair e passar consigo uma tarde especial, como sempre, com boa música e grande alegria. E apesar, claro, do calor, do qual as temperaturas hoje entrarão em máxima entre os 30 e 31 graus. O que fazer? Aviso laranja, acima então do amarelo.

E claro, a nossa sugestão para melhor passar este tempo quente, ainda tempo de verão, chega a 21 de setembro, outono. Nada melhor a nossa companhia certa, descontraindo com a nossa música, vamos notando que o tempo fica mais fresquinho. E da melhor forma, ultrapassar esta tarde, alcançar a noite que está sempre mais fresquinha e amanhã de novo, dia quente. A todos vós, caríssimos amigos, estamos no início de semana, uma excelente semana deste mês de setembro. Estamos também praticamente a meio deste mês. E já sabe, pode sempre contar connosco, a nossa música, com os nossos amigos aniversariantes, também poderá fazer o mesmo, surpreender um amigo ou familiar. Vamos sempre dando as dicas e as formas como participar neste programa. Tarde, tempo quente, então vamos iniciar a nossa emissão, continuando então com as listas que já estamos ou já temos em mãos, e por isso nada melhor no início brindar à saúde, mas com algo fresquinho. Enche o copo, José Malhoa. E em copo cheio, amiga simpática e muito querida Fátima Gomes do Garixi, cá estamos nós por mais um aninho de vida. A linda Fátima Gomes tem então mais uma primavera. Vamos encher o copo, Fátima? Sim, senhor. Seja com que for. O importante é que seja fresquinho e bem apetecido para este tempo de calor. Com os parabéns à nossa querida amiga Fátima do Garixi por mais uma primavera de grandes amigos e família. Ainda estamos também com outra lista, mas será a partir das 14 horas no direto. Entretanto, só nós com a Fátima Gomes e os seus amigos e família para bebermos algo fresquinho com José Malhoa. Enche o copo.

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4: Está na hora, 13 horas e 18 minutos. Se ainda está na hora do almoço, bom apetite. Se já o fez, vai trabalhar ou descansar. Votos de uma tarde feliz e, por que não, se assim desejar, na nossa companhia. Também na companhia, desde o dia de ontem, dia de aniversário no Garichico, da simpática Fátima Gomes. Cá estamos nós a celebrar mais uma primavera, reunindo família e amigos, desejando a Fátima muita saúde, mas não podemos algo fugir, não é, Fátima? De vez em quando, fado dor e sofrimento, para que as alegrias superem tudo isto, a dor e o sofrimento.

E por cá juntamos uma vez mais e no Garixi com a simpática Fátima Gomes a celebrar o seu aniversário. E assim celebramos a Fátima com toda a pompa e circunstância bem merecida, mais um aninho de vida desde o dia de ontem e muitos mais. Não se preocupe, Fátima, vão acontecer. Para já fiquem esses votos. Haja saúde, haja alegria e com a amizade amiga Gorete Barros, desejando também muitas felicidades e também grande tema para oferecer, amiga Fátima, por parte da Gorete Barros, Teixeirinha, Amigos do Dinheiro.

E mais do que dinheiro, amizade e o carinho não falta à Fátima Gomes do Garichico, bem merecida, excelente pessoa, grande amiga. Mais um aninho de vida, juntos à família e aos amigos, para homenagear esta grande amiga, esta grande senhora, e que assim possa ter muitos aninhos de vida e que ande bem no mundo, porque a música é enganada pelo mundo, que não se engane, e que esteja sempre feliz onde quer que esteja e não seja enganada.

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4: 25 minutos após as... ou 35 minutos, melhor dizendo. O relógio avançou mais das 13 horas rumo às 14 horas com a música e os parabéns que é no dia de ontem, Simone Mazzonin, mas muitos, muitos mais têm para completar. A nossa querida e muito simpática amiga Fátima Gomes do Gary Chico. Cá estamos então para que assim aconteça, Fátima, também com os parabéns pelo aniversário feito no dia de ontem, que a vida lhe corra sempre pelo melhor, com muitos, muitos mais para celebrar. São os votos e os parabéns, família, amigos e também, olha, está mais distante da rádio, arrasta a cadeira e nos ouça melhor. Arrasta uma cadeira, Roberto Carlos e Chitãozinho e Chororó.

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3: E no dia de ontem, coincidindo com o domingo, é sempre bom, as festas de sábado e domingo, foi domingo, é simpática, agora é exatamente Gomes, sobrou mais um aninho de vida, Fátima Gomes, assim é que é. A Fátima então soma mais uma primavera, é do Garichico, e assim, celebrando este aniversário, parabéns, amizade, da família e amigos, querem vê-la sorridente, Fátima consulte por muitos mais, e por isso não se preocupe, nós vamos, sim senhor, ela é da vida, envelhecendo, mas não fique triste, fique sempre feliz, porque a música, essa é uma velhinha triste.

E não estava nada, está connosco, está com os amigos e família no Guarixica, fantástica, grandiosa e simpática amiga Fátima Gomes. Tudo isto porque sei que é uma pessoa muito querida e também muito estimada. Por isso juntamos, querida Fátima Gomes, mais música para que a vida lhe corra sempre pelo melhor. E olha, Fátima, não ande de cabeça baixa, vamos lá levantar a cabeça, porque cabeça altiva é que se consegue vencer na vida. Por isso são os votos, Fátima Gomes, da amiga Gorete Barros do Guarixico, deixando-lhe os parabéns. Então este tema de Teixeirinha, bora lá, levanta a cabeça.

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5: E estamos a pouco mais de 8 minutos, então, para a hora certa, também preenchermos esta primeira hora de emissão e já de seguida, no início da música, entrarmos no habitual direto nas páginas do Facebook. Mas continuamos a chegar através da 98.4 FM até o Garichico, Câmara de Lobos, com a amiga Fátima Gomes a celebrar o seu aniversário. Os parabéns ficam, a amizade também e a música, dizer ou não, olhe comigo, com certeza, se fosse aquele dos olhos verdes, daria. Mas é aquela dos olhos verdes, João Costa, deixando-lhe os parabéns e também para que os seus olhos brilhem de felicidade, Fátima, de uma pessoa, de um grupo de amigos e família.

E aquela dos olhos verdes ou não está no Garichico, a fabulosa, simpática e querida amiga Fátima Gomes. Mais um aninho, não é, Fátima? Mas muitos mais hão de vir, venha menos calor para o celebrar. Com os parabéns e também com uma amizade desta simpática amiga que é a Gorete Barros, exatamente, também do Garichico. A Gorete também lhe oferece música e lhe deseja uma vida feliz e lhe deseja também que continue a ser a pessoa que é, e nada melhor também os teus cabelos. Aí está Bruno e Marrone, fio de cabelo.

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1: É sempre importante passar a informação para os vossos familiares e amigos que as nossas listas terão que ser sempre entregues de segunda a sexta-feira, já que houve um pedido no domingo, bem, já não é possível no próprio dia. Terá que o fazer sempre com antecedência, dias úteis de segunda a sexta-feira, quer aqui na sede da Rádio Festival, no agente ou colaborador próximo si, dado que ao fim de semana o programa tem outra dinâmica e as listas terão que ser entregues apenas até o dia de sexta-feira. Mas hoje ainda é segunda-feira, terá tempo de o fazer. Deseja música para o próximo fim de semana. Neste seu tão grande programa, muito querido, muitas música pedida. Como sempre, programa com transmissão das nossas rádios em frequência modulada aqui na nossa região autónoma da Madeira e da Madeira para o mundo na internet. E estamos também já com o nosso sorriso, com os nossos amigos no habitual direto, e são exatamente 14 horas, dia super quente, segunda-feira, 17 de setembro. E a sintonia certa deste programa, através da Rádio Festival, frequência 98.4 FM, a Rádio do Conselho da Ribeira Brava, a Rádio Sol, frequência 103.7 FM, Rádio Conselho da Ponta do Sol, Rádio Zarco, frequência 89.6 FM, Rádio Conselho de Machica, Rádio Palmeira, frequência 96.1 FM, Rádio Conselho de Santa Cruz. Vasta cobertura, consigo aí no seu rádio, na sua telefonia, sempre ao seu lado, no trabalho, ou também se está a conduzir, tenha uma tarde feliz. Via internet, sigam-nos sempre 24 horas por dia, as emissões e os programas ficam lá gravados e encontra também toda a informação que precisa saber sobre cada da rádio e sua programação em rfestival.pt, rsol.pt, rsarco.pt. Estamos também já com os nossos amigos no habitual direto nas páginas do Facebook das nossas rádios Festival Sol, Zarco e Palmeira, consigo até às 17 horas.
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1: Está na hora então deste seu programa, se é o seu programa preferido, a escolha é vossa. Só temos de agradecer a vossa escolha e ficar connosco ao longo de cada dia que passa. E a música essa então não para, né? Já nesta segunda hora, porque ontem foi dia de aniversário no Garachico da simpática Fátima Gomes. Juntamos uma vez mais toda a família e amigos a lhe desejar muitas felicidades, Fátima. Não só os parabéns, também há flores, há uma rosa amarela, símbolo da felicidade e do amor, rimou, mas a rosa amarela deve ter outro significado. Voltamos então, quem fez anos no dia 12 exatamente de setembro, a festa foi e começou no dia de ontem, Marco Paulo Nóbrega. Está de parabéns, recebe também esta rosa amarela, está na Inglaterra. Por isso, querido amigo, os parabéns, Marco Paulo, tem exatamente o nome do grande cantor. É da sua esposa Sónia Nóbrega, do filho João Afonso, os sogros Teresa, Maria e marido Daniel, o Paulo e a tia Dalila Silva e os seus filhos, claro que são os primos, deixando os parabéns e também muita amizade com a Rosa Amarela.

São flores, são música, amizade, carinho e amor. Não falta no Garachico para a simpática e minha querida Fátima Gomes. Mais um enfeite no dia de ontem, por isso também os parabéns seguem. Oferta também de boa música para esta data festiva. A música é de João Costa, amiga Fátima. Vem por parte da amiga Gorete Barros, do tamanho do Garachico, com muita amizade e também deixando este tema, que é exatamente... A noite dos meus dias, João Costa. Mesma música a enviar para a Inglaterra, é do Monte, o Marco Paulo Nóbrega, que então celebra o seu aniversário também desde o dia 12. Os parabéns, ou melhor, fez anos, o dia 12, a música foi desde o dia de ontem. Continua a receber os parabéns e a amizade daqueles que, então, foi no sábado. Muito carinho e não faltando amigo, então, feito no dia de 12 de setembro, no sábado, o seu aniversário, da parte da sua esposa Sónia Nóbrega, o filho João Afonso e os sogros, Teresa Maria e marido Daniel, o Paulo, a tia Idalília Silva e seus filhos. Renovam os parabéns com esta belíssima música, A Noite dos Meus Dias.

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4: E os parabéns continuam para a simpática amiga Fátima Gomes do Garixi, com alegria connosco, celebrar mais um aninho de vida no dia de ontem. Mas Fátima, calmamente, pedindo um de cada vez, muitos mais vai somar. Assim é, os votos daqueles que tanto estimam, a Fátima, da família e amigos, querem ver muito feliz, e a Fátima, como eu, nunca peca, fica como noutra cheirinha, quase pecai. Quando a gente vai, vemos que é pecar, não é? Fátima, deixamos o pecado de lado. O amigo Marco Paulo Nóbrega também gosta da música do Teixeirinha, esta quase pequei, eu também às vezes já pequei, eu defendo que okay, entendo o que é pecado, mas se ver que é pecado fica no quase, não completo. São os parabéns da sua esposa Sónia Nóbrega e o filho João Afonso e também os seus sogros Teresa Maria e marido Daniel, o Paulo e a tia da Lília Silva e os filhos. Quase pequei, não vou pecar, fico no quase.

Eu não sabia que tem os seus encantos. Está a celebrar o seu aniversário, encantadora, simpática, Fátima Gomes do Guarixico. Os parabéns prosseguem. E agora a música, vamos subir aquele monte e naquele monte falar com o bom Jesus do monte que lhe dê coisas boas para assim a vida correr melhor. Fica então os parabéns, Fátima, da família e amigos, e vamos subir ao monte para que nada lhe falte, saúde, paz, carinho, amor e saúde. Subi ao monte, vamos a mais distante do monte para a Inglaterra com Marco Paulo Nóbrega. Continua o Paulo a receber os parabéns da sua estimada esposa Sónia Nóbrega, dos filhos João Afonso, ou do filho João Afonso, dos sogros que deixam-lhes parabéns, Dona Teresa e marido Daniel, também o Paulo e a tia da Lília Silva e os filhos, deixando os parabéns, muita amizade, e vamos todos, Marco também, a subir ao monte com Nádia e Sameiro.

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5: E está na hora, 14 horas e 30 minutos, deixarmos mais parabéns no Nogueira Chico à simpática Fátima Gomes, que então no dia de ontem completou mais um aninho de vida. A vida é flor que brota e é, vai, esperemos que seja muito do melhor e do bom, amiga Fátima Gomes. E no Nogueira Chico são os votos, através deste tema de Jorge Ferreira, da família e amigos. Vida é flor que brota, também brotamos mais parabéns até Inglaterra para o aniversariante Marco Paulo Nóbrega. Mais parabéns, amigo, com esta grande música de Jorge Ferreira, por parte da sua esposa Sónia Nóbrega, o filho João Afonso, os sogros, também os seus sogros, Teresa e Maria, e o marido Daniel, o Paulo e a tia da Lília e os filhos.

Claro que sim, nós é que estamos de passagem, tudo fica e nós é que estamos passando, tudo cá fica. E fica mais parabéns, mais música para a nossa grande, simpática amiga Fátima Gomes do Garichico. Estamos de novo, Fátima, para lhe entregar os parabéns. É por parte desta simpática amiga que é Gorete Barros do Garichico, deixando-lhes os parabéns e dando uma realidade. Tanto ela como a Fátima são portuguesas do Starlight. São portugueses também o nosso amigo em festa e família na Inglaterra, o Marco Paulo Nóbrega. Continua então o nosso amigo Marco a receber os parabéns da sua esposa Sónia, o filho João Afonso, os sogros Teresa, Maria e também o marido Daniel, o Paulo e a tia da Lira Silva e os filhos. Continua a deixar os parabéns e também uma realidade, amigo, está na Inglaterra, mas são todas portuguesas e são elas portuguesas a deixar-lhe os parabéns.

A querida é portuguesa, reside no Guarexique, madeirense Fátima Gomes, que no dia de ontem completou o seu aniversário. Cá estamos de volta por parte de Fátima, com votos de continuação numa vida toda ela alegre, cheia de saúde. São os votos então da família e amigos, com música do Teixeirinha, distante de ti, mas se todos se aproximam para deixar os parabéns. Está distante, claro, está na Inglaterra, o aniversariante Marco Paulo Nóbrega. Mas quebramos, amigo, esta distância para celebrar as suas 52 primaveras entre a Inglaterra e a Madeira, e na Inglaterra, com os parabéns da sua esposa Sónia Nóbrega, e também o filho João Afonso, os seus sogros Teresa Maria e Maria Daniel, e também o Paulo, a tia Dalila e os filhos.

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5: Está na hora e estamos com o seu programa preferido. Estamos também com a simpática aniversariante Fátima Gomes, do Garaxi. Conta como voltou. Mais um aninho de vida, amiga Fátima. Mas muitos mais vão de vir. Os parabéns e esses votos aqui ficam. Elogios à Fátima. Por parte da amiga Gorete Barros, deixando-lhe os parabéns, é com dizer Marco Paulo Morena, Morenita. Morena, Morenita também está presente na Inglaterra no aniversário do amigo Marco Paulo Nóbrega. Aí está então, é a sua esposa Sónia Nóbrega, o seu filho João Afonso, seus sogros Teresa Maria e marido Daniel, o Paulo e a tia Dalila e os filhos, deixando-lhe os parabéns e claro com a sua Morena, Morenita.

Morena, morenita, Fátima Gomes do Garixico, sempre cada vez mais bonita, a celebrar mais um aninho de vida. É assim, Fátima Gomes, somos como o vinho do Porto, cada vez mais maduro, melhor é. Por isso, os parabéns nesta tarde. É de um grupinho de amigos e família, desejar-lhe felicidades. Eu, a Fátima e todos nós, a música é do Teixeirinha, espero ser feliz. E a Fátima também, continua a sê-lo. Amigo Marco Paulo Nóbrega está então na Inglaterra, continua a receber os parabéns e esperemos que o Paulo e todos nós, tal como o Teixeirinha foi, espere ser feliz. Assim espera a sua esposa também para ser feliz ao seu lado, Sónia Nóbrega, o filho João Afonso, os sogros Teresa Maria e marido Daniel, também o Paulo, a tia Dalila e os filhos.

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1: Este é o horário de preferência pelo qual lhe diretamente, se assim desejar, entregar as suas listas aqui na sede da Rádio Festival. Estamos ao vosso dispor, das 10 às 18 horas. No entanto, este horário é de preferência das 10 às 12 e das 17 às 18, isto é, antes e depois da música pedida. Rua Estados Unidos da América, número 148, bairro de Nazaré, freguesia de São Martim. Neste horário, deverá sempre nos contactar através da linha telefónica 291-703-471. 291-703-471. Relembro sempre, e o fim de semana aconteceu, não nos é possível receber listas ao fim de semana, terão que ser sempre entregues aqui na sede da Rádio Festival, no agente ou no colaborador, sempre até às 18 horas do dia de sexta-feira, dias úteis. Lembramos também que, além deste contacto para a entrega das vossas listas, também poderá dirigir-se aqui à Rádio Festival, é importante, de segunda à sexta-feira, também apenas fim de semana não, a partir das 7h30 até às, de momento não, até o momento das 7h30, entre as 10 e as 19 horas, temos sempre cá um colega. Não esquecendo também, se acaso não for entregue a sua lista diretamente à minha pessoa ou alguém aqui da rádio, ao fim de semana que estamos encerrados, não leve a lista de volta a um bar aqui no pátio da Rádio Festival. Poderá deixar ali muito bem o amigo David, depois fará a entrega à minha pessoa ou a um colega para que a lista chegue de imediato aqui às nossas mãos. Poderá também fazê-lo através de mensagens na página do Facebook das nossas rádios e não esquecendo que temos também um colaborador, um agente que lhe possa estar sempre à mão. 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Temos também os nossos colaboradores, ficarão com certeza para a próxima hora. É tempo sim de relembrar este o seu programa de música pedida todos os dias, todas as tardes, faça vento, calor, chuva, está uma tarde super quente e assim estava previsto e vamos lá ver como é que estas temperaturas andam neste momento por diversos pontos da nossa terra. Estamos com 27 graus no Funchal, 28 em Santa Cruz, 29 na Ribeira Brava, 28 no Funchal, 28 também em Câmara de Lobos, 30 na Ponta do Sol, um pouco mais baixo em Machique, 28 e também no Porto Santo, 27. Tenha sempre atenção a este calor, há que beber muita água para assim ficarmos desidratados. É importante a água para o corpo, a desidratação e também não esquecendo, caros amigos, e também eu ter sempre olhar sempre aos idosos e também as crianças são as mais vulneráveis e também assim poderão precisar da sua ajuda, pedindo água e tendo cuidados, porque devemos ter também cuidados com o fogo, mas não esquecendo também que é importante desidratar a pele e por isso é tão bom para que possamos ter mais saúde, ter a pele sempre desidratada. Caros amigos, então aqui fica esta boa sugestão e assim continuamos para que possa exatamente estar feliz e que possa na nossa companhia viver sempre momentos de interesse. ao longo de cada dia. Vamos ter então sinal horário, está mesmo a chegar aqui com a Rádio Festival sempre a bombar, a sua rádio sempre em festa, a sua rádio todos os dias, todas as tardes, frequência da Ribeira Brava, frequência 98.4 FM, e contamos também o simultâneo com outras rádios. Entretanto, vou fazer uma pausa para anunciar que são 15 horas. Boa tarde. O simultâneo com a Rádio Sol, frequência 103.7 FM, a Rádio Zarco, frequência 89.6 FM, a Rádio Palmeira, frequência 96.1 FM, as rádios do Conselho da Ponta do Sol, Machico e Santa Cruz, respectivamente. Via internet, 24 horas por dia, também no site individual de cada rádio, e assim acontece ao longo da tarde, com os nossos amigos no direto, desde já cumprimentando, a amiga Conceição Pestana, muito boa tarde, sempre bem-vinda, Conceição Pestana, o Paulo Postrelo, o Sr. Plácio, o Sr. Rocha, um abraço para este nosso amigo, Almerinda Pinto, também na nossa companhia, Rosa Botelho nos Açores, cumprimentamos também outros amigos mais aqui no direto e não só, todos aqueles que na nossa companhia estão, Verónica Pereira, e aqui só sendo possível para já visualizar estes amigos, dado que isto vai rodando e os outros vão ficando para trás. Os que estão para trás, os que estão para a frente, continuam a ter uma tarde muito feliz, bem como também aqueles que nos acompanham também através do seu rádio, junto a si, ligado a pilhas ou a eletricidade, se for no carro, ele à bateria. Tenho uma tarde muito feliz, temos boa música até às 17.
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1: E a música essa continua, vamos ao amor de verão, estamos com ele, e o amor, seja de verão, seja noutra estação, está sempre a nos acompanhar. Assim é, a amizade também de verão a continuar, para continuarmos a deixar os parabéns, no Garachico, a amiga Fátima Gomes, mais um aninho de vida, Rui, com este calor, vai o amor de verão, e a amizade também, para que neste verão e outros mais acontecer, tenha muita saúde, muitos aninhos de vida da família e amigos. O amor de verão, claro, também é verão na Inglaterra, onde o Marco Paulo Nóbrega, no dia 12, completou o seu aniversário. Esse amor de verão continua a ser de verão e também das quatro estações, da filha da esposa Sónia Nóbrega, do filho João Afonso, e também dos seus sogros, a Teresa Maria e Maria Daniel, o Paulo, a tia da Lília Silva e os filhos.

Tambor de verão, com este calor, só mesmo a sombrinha. Fernanda Carreira, também não esqueci. Fernanda, um abracinho às manas e um beijinho especial a tia Celeste. Tia Celeste. E no direto, alguns amigos há pouco ficaram para trás, mas aqui ainda alguns reapareceram. Silvia Fernandes, muito boa tarde. Anabela Ferreira, claro, sempre connosco, de primeira. Maria Helena Plantes, no Brasil. E assim formam este leque de amigos que aqui vão passando aqui no direto, e tantos outros amigos mais que nos vão acompanhando através das nossas rádios em FM. E agora com David Garcia, desgarrada do meu desabafo. E a desgarrada deste meu desabafo, e o desabafo também da simpática amiga Fátima Gomes do Garichico, mais um aninho de vida. Vai recebendo música e também este desabafo com os parabéns e amizade por parte da sua família e amigos. Desgarrada do desabafo também para o amigo Marco Paulo Nóbrega, que está na Inglaterra do Monte. Recebe no desabafo os parabéns e já sabe que, além de desabafar, é esse amor e carinho de sempre da sua esposa Sónia Nóbrega, do filho João Afonso, dos seus sogros Teresa, Maria e Maria Daniel, o Paulo, a tia Dalília Silva e também dos filhos.

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4: E voltamos a entregar os parabéns no Garanchico, a nossa simpática amiga Fátima Gomes. Estamos a entregar os parabéns por mais um ninho de vida, feito no dia de ontem, da família e amigos. Todos querem vê-la muito feliz, mas, no entanto, na música, algo ferido diz, Fátima, há um nó na garganta. Esperemos que não e que possa muito bem resolver e também, sim, estar sempre feliz na vida. Com o nó na garganta, alcançamos também o mar. Exatamente, o aniversariante Marco Paulo Nóbrega, que está na Inglaterra e com o nó na garganta, daqueles que os gostariam de estar por cá e vê-lo estar ao seu lado. Fica também a música da sua querida esposa Sónia Nóbrega, o filho João Afonso, os sogros Teresa Maria e Maria Daniel, o amigo, o Paulo e a tia da Lilha, a Silva e os seus filhos.

que já sem ter aquele sentimento, nó na garganta, está feliz a Fátima Gomes, o Garixi, que puderam ontem e hoje, com grandes músicas de um grupo de amigos e família e da amiga Gorete Barros. Para já, é uma vez mais a amiga Gorete Barros, que aqui está, Fátima Gomes, a desejar muitas felicidades e com música de Alfredo Soares, é Só a Ti Eu Quero. Só a Ti Eu Quero, que dizem também lá na Inglaterra e por cá, ao nosso aniversariante do dia 12 de sábado, o Marco Paulo Nóbrega, assim é, pelo seu aniversário, com os parabéns, de quem lhe quer muito, a sua esposa, a Sónia Nóbrega, o filho João, Afonso, os sogros, Teresa Maria e Maria Daniel, o Paulo e a tia da Lília Silva e os filhos.

E eu queria continuar a estar consigo para já deixar-lhe os parabéns, amiga Fátima Gomes do Garichico, por mais um aninho de vida feito no dia de ontem. Cá está a família e os amigos, querem vê-la sorridente, com saúde e feliz. E olha, que não vai parar a nenhum lugar destes, recordando então a música do Palheirinho do Acordeão nas Portas da Cadeia. Aqueles que lá estão, um abraço, amigos, e muita força. Ninguém está exatamente livre de lá chegar. Olá, entrar. O Marco Paulo Nóbrega também está distante, está na Inglaterra do Monte. Continua a receber os parabéns e a amizade da sua querida e apaixonada esposa Sónia Nóbrega, o filho João Afonso, os seus sogros, para o genro, muitos parabéns, Teresa, Maria e marido Daniel, o Paulo e a tia da Lília, a grande tia e amiga, e os filhos.

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4: Está na hora e a hora certa de entregarmos mais parabéns, 15 horas e 33 minutos, no Garachico. A amiga Fátima Gomes, que então no dia de ontem, dia 13, completou o seu aniversário. Os parabéns prosseguem. A amizade também é por parte da amiga Gorete Barros, de regresso a deixar os parabéns. Muitas felicidades e também, olha, uma boa sugestão, Marco Paulo, até São Francisco, fica exatamente na América. Não vamos a São Francisco, vamos sim mais perto, vamos então até a Inglaterra, onde o nosso amigo, o senhor Marco Paulo Nóbrega, celebra os seus 52 aninhos de vida. Por esta data festiva, os parabéns, tiver a oportunidade, olhe, junte-se ao Marco Paulo e vá a São Francisco, enquanto isso fica muito bem aí na Inglaterra a celebrar o seu aniversário, com os parabéns da sua esposa Sónia Nóbrega, seu filho João Afonso, os seus sogros, Teresa Maria e Maria Daniel e o Paulo, bem como também da sua querida tia, simpática, da Lília Silva, e filhos.

E quem vem agora a São Francisco conosco é as Beatas, também têm direito a esse passeio. Vão também até a Inglaterra deixar os parabéns ao nosso amigo que lá está, mas antes, porém, passando no Garachico, deixando os parabéns às Beatas, a Fátima Gomes, com os parabéns, Fátima, por mais uma primavera, por parte da família e amigos. Jorge Ferreira e as Beatas, agora sim, até a Inglaterra, com os parabéns a serem entregues ao Marco Paulo Nobre pelos seus 52 aninhos de vida, com os parabéns da sua esposa Sónia Nóbrega, do filho João Afonso e os seus sogros, Teresa Maria e Maria Daniel, o Paulo e a tia Dalila Silva e os filhos. Deixem os parabéns e nada melhor em boa companhia, de bem ou mal dizer, das Beatas.

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3: Estamos agora a 20 minutos para as 16 horas. Parece que chega. Adivinha, alfarei a hora certa de chegar. Nossa amiga Teresa Caldeira, porque Teresa, sim, senhor, fomos até São Francisco, não encontramos o Trump, mas temos o fato corrido para correr já de seguida. Correr também e calmamente deixar um beijinho à Esmeralda Olival e Inês Franco, com este calor, com certeza tão como eu, desesperadas. Força, amiguinhas, um beijinho às duas. Bem contente então a Teresa Caldeira, que já disse, fomos com a São Francisco, com o Marco Paulo e não esquecendo outros amigos mais. Agora então, para o Fato Corrido, e neste corrido, direitinho até o Garachico, mais um ninho de vida à Fátima Gomes, e o correr, corra, faz bem, quem corre não que se cansa. Isso tem sempre esperança. Da amiga Gorete Barros do Garachico. O problema é que não se pode, às vezes, correr, fica no fado. O Fado Corrido entra também para os parabéns para o amigo Marco Paulo Nobre, 52 aninhos de vida, na Inglaterra. No Fado Corrido, sem correr, vai recebendo calmamente os parabéns do seu esposa, que tanto estima, Sónia Nóbrega, o lindo filho João Afonso, os sogros, Teresa Maria e marido Daniel, o Paulo e também a tia da Lília Silva e os filhos.

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4: E de regresso ao Garachico, em festa está a nossa simpática amiga e desde o dia de ontem, dia do seu aniversário, a Fátima Gomes. Bem, merece música, alegria para festejar o seu aniversário, cá está uma vez mais, por parte da família e amigos, querem ver a Fátima hoje sempre sorridente e por isso tem agora para lhe oferecer Marco Paulo e flor sem nome, vamos dar flor, nome a essa flor, com certeza ainda alguma sem nome no jardim da nossa amiga Almerinda. A flor sem nome, mas tem nome, está na Inglaterra e celebra 52 aninhos de vida, o senhor Marco Paulo Nóbrega. Marco Paulo traz-lhe esta música de também todos quem tem nome, da sua esposa Sónia Nóbrega, o seu filho João Afonso, os seus sogros, a Teresa Maria e Maria Daniel, o Paulo, a tia da Lília Silva e os filhos. Marco Paulo, flor sem nome.

mas tem nome e não é de flor, é de Fátima Gomes, nossa amiga, com muito fervor desde o dia de ontem no Garixi, com este calor, celebra o seu aniversário. Os parabéns prosseguem, querida amiga Fátima, de outra simpática amiga que agora é de Barros, deixando-lhe os parabéns, muitos aninhos de vida e não, nada melhor fazer festa, as mulheres Starlight. As mulheres também não faltam à festa na Inglaterra do senhor Marco Paulo Nóbrega, pelos seus 12 aninhos de vida, pelos seus 52 aninhos de vida, feitos sim no dia 12, meio século, mais duas primaveras, com os parabéns da sua esposa Sónia Nóbrega, o filho João Afonso, seus sogros Teresa Maria e Maria Daniel, o Paulo e a tia Dalila e os filhos.

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1: E para além de tudo isto e também a entrega das vossas listas aqui feita nesta referência e também já o fizemos nos nossos agentes, temos os nossos colaboradores, confiem nos mesmos, entrega a sua lista e ela, todos fazem para que ela o mais rápido possível chegue cá. Amiga Ana Paula, do Impasse São Pedro, Câmara de Louros, Bernardete, Bico da Figueira, Cidade, Câmara de Louros, Teresa Caldeira, Italino Serrado do Mar, Câmara de Louros, Fernanda Carreira, Carreira Ribeira Brava, Dona Agostinha Pestana, Chote Jardim da Serra, Dona Maria Ascensão Quintal, Filha Santa Patrícia Neto, Rodrigo Afonso, do Palheiro Ferreiro, Dona Manuel Quintal, Cita Contina da Galo, Sr. José Manuel, Rua das Levadas, Santa Cruz, Sr. Rocha da Bem Posta, Água de Pena, Maria Isabel, Queimada de Baixo, Água de Pena, Anabela Nascimento, Ribeira Seca, Meixico, DJ Lino, Ribeira Seca, Meixico, Dona Luz Abreu, Caminho do Lombo do Galo, 52, Estreito de Câmara de Lobos, e o Sr. João Batista Gouveia, amigo da Melaria, Flor do Curral, Curral dos Romeiros, Monte. Há sempre uma razão para fazer festa e surpreender os seus familiares e amigos através então deste programa, desta emissão, que lhe leva sempre surpresas e, claro, festa que a festa não pode faltar música. Terá sim que nos contactar com alguma antecedência, saber se já lista ou não para esse dia. Há algumas reservas, se não tiver, já sabe, toda a música que então pedir, se estiver livre, será totalmente a seu agrado. Sinal horário está a se aproximar, então já das 16 horas deste dia quente, dia então de setembro, mas com temperaturas, claro, em tempo de verão, ainda estamos, e, exatamente, o outono ainda falta a chegar, e depois para o inverno, só em dezembro, lá voltar. Vamos então aqui, uma vez mais, assinal então as 16 horas, entrarmos na última hora de emissão, com os nossos amigos que nos acompanham sempre, fiéis, a quem agradecemos, na Rádio Festival, frequência 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Para além desta cobertura, em frequência modulada, aqui na nossa região autónoma da Madeira, alcançamos mundo fora 24 horas por dia no site individual de cada rádio, rfestival.pt, rsol.pt, rzarco.pt, claro também aqueles que optam estar connosco, vão conversando, vão também deixando lindas palavras nas páginas do Facebook das nossas rádios. Só agora então 16 horas, está a gostar, continuo por aí, só terminamos às 17 horas.

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5: E na Música Pedida entramos então na última hora de emissão do dia de hoje, neste dia uma vez mais quente de verão. Espero que esteja tudo bem, aqueles que mentes estão de bem, não se esqueçam então de hidratar a pele. É preciso beber muita água e por isso, caros amigos, ter muita atenção. Quanto à música, estamos de volta até o Garachico com a nossa amiga Fátima Gomes a celebrar o seu aniversário. Os votos de parabéns é da sua grande amiga Gorete Barros. Deseja-lhe muitas felicidades e também muita sorte. Neste caso, com o Teixeirinha é pouca. Teixeirinha, pouca sorte, com muita sorte e saúde para a Inglaterra, para o senhor Marco Paulo Nobre, pelos seus 52 anos de vida. Que a sorte o acompanhe, não seja como o Teixeirinha, que é pouca, mas que tenha muito. A sua esposa, Sónia Nóbrega, e o filho João Afonso, seus sogros, a Teresa Maria e Maria Daniel, o Paulo e também a tia Dalila e filhos.
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1: Muito bem. A amiga Fátima Gomes do Garachico ontem completou mais um aninho de vida. Vamos brindar a sua saúde, mas atenção, para não se melhorar, já que o copo é furado. Vamos brindar a sua saúde, com certeza, uma fresquinha, uma lourinha nesta tarde tão fresquinha. É melhor na garrafa, que o copo está furado, com os parabéns da família e amigos. Copo furado também para os 52 aninhos de vida do amigo Marco Paulo Nóbrega do Monte, está na Inglaterra. 52, cá canta, muitos mais hão de vir. Assim são os votos, caro amigo Marco Paulo, tem o nome do cantor, da sua esposa Sónia Nóbrega e o filho João Afonso, dos seus sogros, a Teresa Maria e marido e filhos, o Paulo e o tio, a tia Dalila, assim que é, e os filhos.

havia razão, e o copo furado. Sim, cara, amiga Teresa Caldeira, pouca sorte foi na voz do Teixeirinha. E agora temos exatamente os parabéns a continuar e com o tema...

A mulher é um anjo do céu, assim é, não é? Fátima Gomes, do Garexico. Não está no céu, mas está na terra, e celebra mais um aninho de vida, que assim seja por muitos mais. O que mais deseja é família e amigos. Mulher é um anjo do céu para o senhor Marco Paulo Nóbrega, que está e continua a celebrar na Inglaterra as suas 52 primaveras. Também está na Inglaterra. A mulher, esta que da música está no céu, e os parabéns é de quem o estima e está sempre ao seu lado. A sua esposa Sónia Nóbrega, o filho João Afonso, os sogros Teresa, Maria e Maria Daniel, o Paulo, a tia da Lília, Silva e também os filhos e família.

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5: E continuo a receber os parabéns neste dia. Fez anos no dia de ontem. É a Fátima Gomes do Garexico. Cá estamos, amiga Fátima, a continuar o seu aniversário. Uma vez mais, com os parabéns da grande amiga Gorete Barros, ela que se une uma vez mais, sem esquecer a Fátima, desejando muitas felicidades, mas olha, sempre tem um princípio e um fim. Tema Chega, de Léo e Leonardo. Chega, não chega ainda, é muito mais tempo para receber e depois agradecer o senhor Marco Paulo Nóbrega pelos seus 52 aninhos de vida na Inglaterra, quer da sua esposa Sónia Nóbrega, do seu filho João Afonso, também dos seus sogros Teresa Maria e Maria Daniel, o Paulo, a tia da Lília e também os filhos.

de parabéns, continua então a nossa fantástica querida amiga Fátima Gomes do Garichico. Festa, festa, por isso música não pode faltar. Com mais parabéns por parte da família e amigos, querem vê-la muito feliz e nada melhor, oferecendo-lhe agora mais música: Dois Amores e Uma Aliança. Ah, que resolver isso! Dois amores e para uma só aliança, Marco Paulo Nóbrega, assim vai acontecer, pelos seus 52 aninhos de vida na Inglaterra. E é a aliança dela, uma só. Da esposa Sónia Nóbrega e o filho João Afonso e sogros, Tereza, Maria e Maria Daniel, o Paulo, a tia da Lília Silva e os filhos. E também dois amores, só para uma aliança.

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0: E feliz assim seja, Fátima Gomes, do Garichico, a celebrar mais um aninho de vida desde o dia de ontem. Fátima, os parabéns continuam, a amizade também da grande amiga Gorete Barros, deixando-lhe os parabéns e linda música de Jorge Loureiro. Estou no céu, aqui consigo ver tudo. O amigo Marco Paulo Nóbrega não está no céu, mas está na Inglaterra, ainda bem, pelos seus 52 aninhos de vida. Muitos para lá hão de celebrar com os parabéns da sua esposa Sónia Nóbrega e o filho João Afonso, os seus sogros Teresa e Maria e Maria Daniel e o Paulo e a tia Dalília e os seus filhos.
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6: E voltamos ao Garachico. Voltamos com mais parabéns e também em grande amizade à amiga Fátima Gomes, que no dia de ontem completou mais um aninho, mas outros mais hão de vir. Queremos sim vê-la sempre contente e feliz, cheia de saudade. Assim são os votos da família e amigos, e não querem vê-la triste com Teixeirinho. Esse sim, o moço triste, também não sou eu, é o da Teresa. Moço triste para o nosso amigo, que é alegre, Marco Paulo Nóbrega, pelos seus 52 aninhos de vida, também feitos no dia 12, no sábado. Não é um moço triste, tem motivos de alegria para estar assim a celebrar mais um aninho de vida. Entre muitos, são os votos mais sinceros, de coração cheio, da sua esposa Sónia Nóbrega, o filho João Afonso, os seus sogros, a Teresa Maria e o marido Daniel, o Paulo, a Dalília e a Dalília Silva e os seus filhos.

Outra Teresa virá, entretanto, a amiga Fátima Gomes, do Garixique, pelo seu aniversário. Vem sim, a grande amiga Gorete Barros, desejar-lhe muitas felicidades, que a vida lhe corra sempre bem. E olha, ela até propõe, para a alegria do seu aniversário, um amor italiano, porque não? Não interessa exatamente o país. Amigo Marco Paulo Nobre está na Inglaterra, mas em italiano continua a receber os parabéns pelos seus 52 aninhos de vida, quer da sua amada esposa Sónia Nobre, o filho João Afonso e os sogros Teresa Maria e Maria Daniel, o Paulo e a tia Delília e os filhos.

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3: E de parabéns. Amanhã, então, será o dia de agradecimentos da nossa amiga Fátima Gomes, do Garixi, que ontem, então, completou o seu aniversário. Reuniu-se a família, os amigos, a amiga aqui, que é simpática, exatamente, Gorete Barros. Desejo-lhe muitas felicidades e quero ver a Fátima sempre feliz. Era e vai continuar a ser. Eu era tão feliz também, já fui mais feliz, mas temos que ser felizes e lutar por isso. Era e continua a ser feliz o Marco Paulo Nóbrega, 52 aninhos de vida, está exatamente na Inglaterra e para melhor ser feliz, e continua a ser, os parabéns é da sua esposa Sónia Nóbrega, que então o torna feliz, o filho de João Afonso, os sogros Teresa Maria e Maria e marido, o Daniel, também o Paulo e a tia Dalila Silva e filhos.

foi e continua a ser feliz, e assim esperamos por muitos aninhos de vida. A amiga Fátima Gomes, do Garichico, são o propósito destes votos de música pelo seu aniversário. Uma vez mais, parabéns a Fátima Gomes, da família e amigos. Querem vê-la muito feliz. E música do Teixeirinha, língua de trapo. A minha não é, a minha é de carne. O amigo Marco Paulo Nóbrega, 52 aninhos de vida, está na Inglaterra e continua a receber os parabéns com esta grande música da sua esposa Sónia Nóbrega e o filho João Afonso, dos sogros Teresa Maria e marido Daniel, o Paulo e a tia Dalília e os filhos.

Esperemos que tenhamos feito bem a todos da nossa companhia, que possam ter tido uma tarde agradável. Se gostou, volte sempre. A música é sempre variada. Amanhã será bem diferente. Terminamos a nossa edição do dia de hoje e nada melhor com vários artistas, paz e amor, que assim seja, na vida também da Fátima Gomes, do Garichico, que amanhã regressa para os seus agradecimentos. De igual modo, amanhã temos lista nova, mas para o senhor Marco Paulo Nóbrega, nada melhor de hoje terminar com paz e amor, e amanhã de regresso também para agradecer toda a música recebida. Eu agradeço também a vossa companhia desse lado, quer através das nossas rádios, tínhamos contribuído para um bem-estar nesta tarde quente. Os amigos da NET são sempre aqueles que nos acompanham diariamente aqui no direto. Para todos, um meu sincero obrigado por estarem desse lado, conversando e descontraindo. E quanto a nós, caros amigos, amanhã estamos de volta. Até lá, fique bem, com paz e amor.

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3: Deus abençoe todos vocês e que o Espírito Santo venha iluminar o entendimento, porque quando ele ilumina o nosso entendimento com respeito à sua palavra, é porque ele está chamando a gente, está dizendo: ei, eu estou aqui para fazer a reconciliação entre você e o Pai. E isso só é possível através do meu Filho Jesus. Só Jesus é capaz de nos dar a paz. A paz que a sua alma tanto almeja. A alma tem fome, sede de paz. A pessoa, enquanto estiver no pecado, ela não vai ter paz. Não vai ter paz. Não tem dinheiro no mundo capaz de comprar a paz de uma alma. Não há. O sujeito pode ter todo o ouro do mundo, mas não vai ter paz. A paz só é possível quando há reconciliação entre nós e o Pai. Porque foi para isso que o Pai enviou Jesus, para que ele pagasse pelos nossos pecados. É óbvio que ele pagou pelos pecados de todos os que nele creem. Por isso Jesus disse: ide por todo mundo, pregai o evangelho a toda criatura. Quem crer e for batizado será salvo, isto é, terá paz. Então Jesus é a nossa paz. Isso mesmo. O apóstolo Paulo diz lá em Efésios que Jesus é a nossa paz. Ele, Paulo, só teve paz na alma quando teve encontro com Jesus. Enquanto a pessoa estiver vivendo no pecado, ela não vai ter paz. Nunca. É o que Deus já falou. Os ímpios não têm paz. Então, você diz assim: peraí, ô bispo, tudo bem, eu sou um pecador, eu quero paz. O que eu tenho que fazer para ter essa paz? Você tem que submeter as suas vontades, a sua alma ao Senhor Jesus Cristo. Só Ele pode te dar a paz. Quando você crê nele, você o coloca em primeiro lugar na sua vida. Ele se torna o seu Senhor. Ele se torna o seu Salvador. E aí sim, uma vez que você creu, isto é, você entregou a sua alma para Ele, você se rendeu a Ele, você disse, ó, meu Deus, eu não te conheço, não te sinto, não te vejo, mas a tua palavra diz que quem crer e for batizado, a tua palavra, então eu creio em ti e eu quero ser batizado, eu quero ter uma nova natureza, eu quero ser uma nova criatura, eu não quero mais ser essa mesma pessoa que eu tenho sido há tantos anos. Eu sou uma pessoa, ou tenho sido uma pessoa difícil, geniosa, complexa, cheia de complexo, de traumas. Eu tenho sido uma pessoa, digamos, cobiçosa. Eu cobiço as coisas dos outros. Eu fico invejando os que têm dinheiro, achando que eles são felizes. Achando até que, o senhor me perdoe, achando até que o senhor foi injusto, o senhor premia uma pessoa pecadora, mas a outra fica sofrendo. Deus não é culpado das nossas mazelas. Nós colhemos hoje o que plantamos ontem. Vamos colher amanhã o que plantamos hoje. Por exemplo, hoje, se você planta a sua vida na palavra de Deus, a palavra de Deus, a palavra de Deus é a boa terra que aceita a semente, que é a sua vida. E aí, a partir do momento que você molda a sua vida de acordo com a palavra de Deus, é óbvio que você vai ter uma luta. Porque a sua vontade vai bater de frente com a vontade de Deus. Vai bater de frente. Ou a sua vontade prevalece, ou a dele prevalece na sua vida. E isso é você que decide, porque a vida é sua, a alma é sua, é ela que está sofrendo. Então, você tem que ter essa consciência de que Jesus veio, fez o trabalho sujo, o trabalho de dar a vida dele pela sua alma, que não merecia, pela minha alma, que também não merecia. Mas o que eu pude fazer por mim foi, a única coisa que eu pude fazer por mim foi aceitar Jesus e submeter a minha vontade, as minhas vontades, à vontade dele. Realmente é uma guerra, porque a nossa vontade sempre quer prevalecer, o nosso coração sempre quer impor a nossa vontade. A gente nunca quer fazer a vontade de ninguém, nem de Deus. A gente quer fazer a vontade nossa, achando que nós somos. Não, eu sei, eu já sou adulto, eu já conheço isso, já conheço esse filme, etc, etc. Amiga e amigo, essa é a realidade. Vamos falar francamente. Enquanto você estiver vivendo no pecado, e o pecado, que é o pecado, bispo? Pecado é a transgressão da palavra de Deus, da lei de Deus. Toda vez que você transgride a lei de Deus, você comete o pecado. E aí você fica em falta com Deus. E aí o diabo prevalece na sua vida. Por quê? Porque o pecado é a vontade do diabo. É isso. O pecado é a vontade do diabo. E a vontade de Deus é atender a palavra dele, a palavra de Deus. Então você tem que decidir o que você quer na sua vida. Falando português claro, claríssimo, você quem decide o destino da sua alma, se ela vai ter paz ou não. eu decidi o destino da minha alma há 62 anos atrás, quando eu finalmente... Eu não queria, não. Eu era como você que está me ouvindo agora e que tem resistido à vontade de Deus. Eu queria fazer a minha vontade, eu queria prevalecer a minha vontade. Mas cada vez que eu me mexia mais, mais eu me afundava. Igual areia movediça. Quanto mais você mexe, mais você afunda. Mais rápido você afunda. Porque só Jesus é capaz de fazer e trazer a paz para dentro da nossa alma. Porque ele pagou o preço para isso. Mas para isso você tem que negar o pecado. Você tem que negar a sua vontade, porque a vontade nossa sempre é tendência.

nascesse cego. E Jesus respondeu: nem ele e nem seus pais. É claro que eles tinham pecado, mas não para nascer cego. Mas isso aí foi para que se manifestasse a glória de Deus. E então cuspiu no chão, fez lodo, sujou a vista do cego, untou a vista do cego e o mandou se lavar lá no tanque de Siloé. Foi uma obrigação, digamos, que Jesus deu especificamente para aquele cego de nascença. Jesus precisava despertar a fé daquele homem. Então, ele fez lodo e disse-lhe: vai, lava-te no tanque de Siloé. E veja bem, ele poderia, Jesus poderia chegar, falar para Pedro ou João, falar: vai, João, Pedro, vai lá embaixo pegar água para ele. Porque o tanque de Siloé ficava lá embaixo. Ele tinha que descer uma pirambeira, o cego. E ele tinha que ir sozinho. Mas Jesus não pediu para alguém ajudá-lo, não. Ah, João, pega esse cego, leva lá embaixo para ele se lavar. Não. Ou então: João, pega lá água lá do tanque para vir lavar o cego. Não. Jesus não facilitou a vida do cego. Por quê? É a pergunta. Porque Deus queria despertar a fé daquele homem. Ele tinha que manifestar a própria fé, porque era a própria fé que iria lhe fazer são e salvo. E ele foi, ele obedeceu. Ele foi tateando, não sei quanto tempo levou, quantas horas levou para chegar até lá embaixo no tanque, mas ele foi. E quando ele se lavou, pronto, na mesma hora foi curado. Quem o curou? Quem o curou? A água? Não, não foi a água. O lodo que Jesus fez? Não, não foi o lodo. Quem o curou? Curou aquela fé na palavra de Jesus. Ele obedeceu a palavra do Filho de Deus. E aconteceu o que o Filho de Deus lhe garantiu. Ele foi curado de uma cegueira incurável. Incurável, porque a cegueira de nascença é incurável. Era incurável, não sei se é curável hoje, mas naquela altura era. Então, não há nada impossível para aquele que crê. E o pecado também é curado, a pessoa é liberta do pecado através da fé, de atitudes. Quando a pessoa vem na igreja, ela está demonstrando sua fé. Ela está esboçando sua fé. E é óbvio que, de acordo com a sua fé, ela vai receber. Ou não. Você crê, vai. Se você não crê, você fica. É como casamento, né? Quando a pessoa crê um no outro, elas querem se casar direitinho, de forma no cartório, né? Oficialmente, perante a sociedade, etc, etc, etc. Quando não se crê, fica: mas vamos tentar, vamos viver juntos até, vamos ver como é que vai ficar. Mas é assim, minha amiga: quem crê, vai e obedece. Quem não crê, vai, mas não vai. Empelar ou trucar. Essa é a realidade. Quem crê, de fato, recebe. Quem não crê. Então, a crença em Jesus, a crença em Jesus é isso. A sua vontade, a vontade dele, de fazer a sua vontade para fazer a vontade dele. Mas quem quer fazer isso, bicho? Eu sei que não são muitos, são poucos. Por isso, poucos também recebem. Jesus disse: muitos são chamados. Você está sendo chamado. Agora, você vai receber se

crer, se você se entregar, se você não receber, se você não crer, não vai acontecer nada. Isso aí depende de cada um. É uma, digamos, uma escolha de cada um de nós. Eu só sei te dizer uma coisa, com certeza, com segurança. Quando a gente obedece a palavra de Jesus, a gente está provando que a gente crê nele. E quando a gente crê nele, então ele garante a paz para a nossa alma. Ele é que faz a paz, a reconciliação entre nós e o Pai. Quem crê, recebe. Quem não crê, fica chupando o dedo. A vida é sua, amiga e amigo. E só você pode decidir por ela. Não é verdade? Então, aquela inimizade, aquela separação entre a gente e Deus fica completamente neutralizada porque Jesus fez a paz por nós. Nós cremos em Jesus, então, graças a Deus, aleluia. Graças a Deus. Entendeu, minha amiga, meu amigo? Então, é por isso que o texto sagrado diz, seja a paz de Cristo. A paz de Cristo, o árbitro em vossos corações, ou em vosso coração. Então, quando nós temos paz na nossa alma, é porque estamos andando de braços dados com o nosso Pai eterno. Jesus fez isso possível. Quando não há paz, é porque a pessoa está em débito com ele. Então, resolve o seu problema, minha amiga e meu amigo. Esse problema que é o maior que você tem na sua vida. É essa separação do Pai. E isso só é possível quando você se sujeita ou faz do Senhor Jesus Cristo o seu Senhor. Aí ele faz a paz de você com o Pai. Deus abençoe e até amanhã em nome do Senhor Jesus. Amém.

0: 8 bilhões de seres humanos. 8 bilhões de vozes. Como chamar a atenção de Deus dentre tanta gente neste planeta que vivemos? A quem verdadeiramente ele se inclina para ouvir?
1: Ó Deus, tem misericórdia de mim. Eu passo de um pecador.
2: Não é bom tomar o pão dos filhos e lançá-lo aos cachorrinhos.
3: Eu sei, senhor. Mas até mesmo os cachorrinhos comem as migalhas que caem das mesas de seus donos.
1: Nós merecemos estar aqui. Mas ele não. Senhor, lembra de mim quando entrar no teu reino.
0: Deus não resiste a quem se aproxima dele com sinceridade.
1: Em verdade te digo que hoje estará comigo no paraíso.
0: O sincero rasga a alma. Joga limpo, não disfarça nem esconde a sua real intenção. Ele é o que é. A oração sincera é a mais pura expressão da alma. É a ponte que faz a ligação entre o nosso espírito e o Espírito de Deus.
4: Eu fiz um propósito de jejum, eu jejuava, acordava de madrugada, eu fazia de tudo. Eu era 24 horas falando para Deus que eu queria o Espírito Santo. Eu já falava para as pessoas que Deus curava, que Deus libertava. Só que eu não falava da salvação, porque ainda não tinha certeza da minha salvação. Eu não tinha o Espírito Santo. Aí de um dia eu cheguei, eu estava trabalhando num local sozinho. Aí eu fui tipo conversando com Deus, eu falei para Deus, eu falei assim: meu Deus, se coloca no meu lugar. O Senhor me curou. Mas o mais principal que é a minha alma, o Senhor ainda não curou, que eu preciso do Espírito Santo, que é a paz, que é a certeza da minha salvação. Falei, o Senhor tinha coragem de falar de mim para alguma pessoa, se o Senhor não me conhecesse, como eu tenho falado para as pessoas do Senhor? Aí quando eu falei isso, nesse dia, foi algo mais precioso na minha vida. Porque Deus, ali não foi um pastor que falou comigo. Eu não estava nem na igreja, estava trabalhando. Mas a minha sede era tão grande de receber o Espírito Santo, eu falei para ele: eu não estou te pedindo dinheiro, não estou te pedindo carro, não estou te pedindo casa. Eu não quero ter mais nem uma hora de vida. Mas o que eu não aceito é chegar ao meio-dia de hoje e o Senhor não entrar na minha vida. E quando eu falei essas palavras, o Espírito Santo veio sobre mim. Deus falou: eu nunca te abandonei. Eu sempre estive contigo. A partir de hoje acabou o teu sofrimento. E entrou uma força dentro de mim. Eu não sentia. Mas entrou uma alegria dentro de mim que era incontável. Naquela mesma hora sumiu o vazio. Depois desse dia, nunca mais a minha vida foi a mesma. Os problemas financeiros continuavam por lá de fora. As pessoas continuavam me rejeitando. Mas eu não era mais sozinho. Ali eu já não estava mais sozinho. A meu maior prazer hoje não é nem trabalhar para ganhar dinheiro, é lutar para ganhar uma alma. É lutar para levar as pessoas a ter o que eu tenho. Eu chego e falo para elas: o que você está querendo é muito pouco, porque o que Deus tem para te dar, você não tem noção.
0: Se de fato você tem sede em receber o Espírito Santo mais do que tudo, Faça um desafio. Seja sincero. Derrame toda a sua vida diante dele. E o Senhor Jesus, de pronto, atenderá o desejo da sua alma. Bem sei eu, Deus meu, que tu provas os corações e que da sinceridade te agradas.
5: Eu ingressei na criminalidade muito cedo. Por muitas vezes eu troquei tiro com a polícia.
6: Uns 40 minutos de tiro mesmo, sem parar, cara.
7: Esta agência bancária foi o alvo da quadrilha.
5: Fui preso várias vezes e sempre saí pior. É por volta dos meus 15 anos que eu comecei a ingressar na carreira do crime através de um convite de dois amigos, e onde eles me convidaram para fazer um assalto a um banco. Aí, no outro dia, às 9 horas da manhã, a gente estava ali próximo da localidade, por volta de 8 pessoas, e entramos naquele banco. Cada um ficou numa fila, e através daquela fila ali, nós iniciamos o assalto. Dividimos o dinheiro. Aí, poxa, aquilo ali me chamou a atenção. Opa! Peraí, deu certo. Passou mais uns 20, 30 dias, aí novamente, outro convite. Aí é onde a gente se formou um grupo, né? Esse grupo, ele deu um andamento por volta mais ou menos de uns 5 anos. E daí começamos a viajar. Cidades, né? Para assaltar outros bancos em outras cidades, fora de São Paulo. Geralmente a gente já tinha o pronto estratégico, né, para entrar, né? Era 9 horas, pessoal abrindo, pegava de surpresa, né? Até que chegou um dia que eu e um outro a gente foi pego dentro do banco. Fomos pro DEIC, né, para reconhecer outros assaltos. E nessa daí eu não usava máscara. E aconteceu de mim, a maior parte, eu ser filmado. E nisso eu tive que assinar vários processos de assalto a banco. É onde que acabou eu ficando por volta de 5 anos e 8 meses. Aí até que falei, poxa vida, eu acho que eu vou dar uma brecada com isso aí, que não tá dando certo não. Ainda tinha mais duas preventivas, né? E cada preventiva na época era 30 anos, né? Aí eu tava esperando para sair essa preventiva. Aí eu falei, eu acho que eu vou parar antes que vou me encher de cadeia. Eu vim pra rua e fiquei na rua coisa mais ou menos de 3 meses e voltei novamente, em outro assalto. E aí já voltei com a parte mais pesada, né? Voltei e fiquei 6 meses e fui embora pra rua. Aí novamente eu fui em outro assalto no interior, onde que deu um tiroteio, mas tremendo mesmo. Perdi um primo, né, nesse tiroteio aí. E eu fui baleado também nesse tiroteio, né? E acabei eu indo pra cadeia, novamente. Mais 2 anos e 6 meses. Eu fiquei. Que daí eu fui sumariar um outro assalto de outro banco, que eu estava sendo procurado, onde eu fui condenado à revelia, que eu estava na rua e eu não comparecia à audiência. E aí eu fui condenado. E a minha mãe, vendo isso aí, ela sofria muito. Conversava comigo, me dava muito conselho. E quando ela saía de lá, eu via que ela saía de lá arrasada. Passei por volta de 3 penitenciárias. Aí já comecei a causar problema dentro do presídio e até que mandaram eu, na época, para a casa de detenção de São Paulo. Aí saí dessa vez, aí falei, olha, cheguei num primo meu, falei, olha, eu vou dar um tempo, porque eu tenho que ver essa situação minha aí, que agora eu tenho que ver esse sumário aí para mim começar a ir no fórum. Aí comecei no fórum direitinho, mas vi que eu tinha muita bronca assinada. Eu falei, meu Deus, conheci minha esposa e tivemos uma filha. Mesmo assim, eu ainda continuei na vida errada. Eu não parei. Antes de sair, eu pensava na minha família. E nessa época, sempre, como se diz, né? A gente uma reza, né? Rezava ali e o pessoal encostava, a gente ia. Mas sempre, quando eu saía, eu já falava para minha esposa, olha, eu vou trabalhar. Ela ia trabalhar, mas eu ia para assaltar. E eu não precisava desse dinheiro. Financeiramente, não me faltava nada. Mas a vontade de roubar, de ter aquele dinheiro, era mais forte do que eu. Aí onde me chamaram, convidaram para a gente fazer um assalto em Taubaté. E nisso que a gente entrou dentro do carro, fechou as portas, ele foi retornar na praça, ele entrou na contramão, deu de cara com uma viatura. E nisso é onde iniciou um tiroteio, porque eles deram sinal para parar e ele não parou. E aí começaram a atirar no carro que a gente estava e a gente revidou. E quando o carro pegou uma certa distância, eu e esse amigo, a gente pulou desse carro. E a gente caiu no mato e saiu na outra e conseguimos escapar dessa. E minha sogra me vendo naquela vida, logo em seguida ela me convidou, eu e minha esposa, para ir na Igreja Universal. E eu falava que lá só tinha ladrão, mas eu roubava. Eu era um ladrão. Mas mesmo assim, de tanto a minha esposa insistir, eu fui com elas na Igreja Universal. Eu estava no carro, inclusive, com uma sacola de entorpecente, de papelote de cocaína, que eu abastecia as biqueiras. E ali mesmo, quando eu saí da igreja nesse dia, perdi a vontade de mexer no tráfico e já saí diferente, senti uma diferença total na minha vida. Eu saí dali com uma nova visão, um novo pensamento, uma nova direção. Fiz todos os processos na sexta-feira, ia na quarta, sexta e domingo, onde eu fiquei, graças a Deus, livre do vício, desejo do roubo. E não foi fácil a minha libertação, mas eu decidi, eu determinei, a minha vida vai mudar a partir de hoje. E com determinado tempo, de em torno mais ou menos um ano, eu estava liberto. E eu entendi que para mim ter uma nova vida, eu precisei matar o velho homem, a velha criatura. E é onde que eu decidi me batizar nas águas. Eu e minha esposa ali junto, firme, sempre unidos, até que chegou o dia que foi o divisor de água na minha vida. No dia 29 de outubro de 2015, onde eu fui batizado com o Espírito Santo. E ali, Deus, ele não olhou para o meu passado. Eu que era um homem, tinha mente totalmente maldosa, mas Deus, ele me abraçou. Ele me abraçou como filho, me senti como filho de Deus. Eu nunca imaginei que eu podia ser o filho de Deus, que eu ia ter aquela alegria imensa que neste mundo não tem ninguém para me dar. Mas Deus, ele me deu essa alegria. E hoje eu tenho o próprio Deus morando dentro de mim. Não devo nada para a justiça, eu tenho paz com a minha família, com as minhas filhas. Nós somos uma família unida. E Deus, ele me ajudou a reconstruir a minha vida financeira. Hoje eu tenho a minha própria empresa. Hoje eu sou um exemplo para a minha família, para minha esposa, para minhas filhas e também para os meus irmãos e minhas irmãs. Eu que não tinha respeito por ninguém, as pessoas e o caráter de Deus em mim.
0: Essa é a sua casa. É no meio dessa bagunça que você é obrigado a conviver. Mas observando do alto, o Deus Pai olhou para a sua criação com um amor que não pode ser expresso com palavras e decidiu fazer algo que nenhum de nós ousaria fazer. Deu o seu único filho. Desde o pecado no Éden, o ser humano descobriu algo que até nos dias de hoje reflete em muitas decisões: o egoísmo. É muito comum encontrarmos na sociedade filhos ingratos e rebeldes que, mesmo sendo criados com amor, carinho e educação, devolvem como troco as piores decisões.
8: Olha que bonita sua mãe, tem que chegar no serviço e passar por... roubado. Isso é uma humilhação pra mim. Você fica meu serviço. Você tá igualzinho. Seu pai, moleque. Olha que vergonha, onde eu moro é a minha vida inteira.
0: É muito parecido com o povo de Israel que sempre viveu num ciclo de cair e levantar. A história da humanidade é marcada por escolhas imperfeitas e muito pecado. Deus Pai tentou de todas as formas resgatar essa aproximação entre o homem, mas sempre foi decepcionado. Mas foi nessa decepção que o Deus Pai tomou a decisão mais importante e que mudaria para sempre todo o rumo da humanidade.
9: Porque Deus amou o mundo de tal maneira que deu o seu Filho unigênito, para que todo aquele que nele crê não pereça, mas tenha a vida eterna.
0: Como explicar esse amor? Como definir tamanha compaixão e misericórdia para um ser humano tão ingrato? A vida de Jesus na Terra foi um testemunho da generosidade de Deus. Ele caminhou entre os pecadores, curou os doentes, consolou os aflitos e ensinou sobre o amor, a humildade e o perdão. Ele veio para mostrar o caminho de volta para o Pai, para nos lembrar do nosso propósito divino, e mesmo assim, muita gente ainda hoje despreza esse amor. Quantos de nós teríamos a coragem de dar nosso único filho por amor aos outros? É muito fácil dar uma camisa quando se tem 20. É muito fácil dar uma cesta básica quando se tem 10. Mas e quando temos apenas uma? É fácil dar quando temos muito. E difícil quando temos apenas um. Hoje, muitas almas continuam a se perder, ignorando o amor do Pai. Elas desperdiçam a dádiva da salvação, mesmo diante do sacrifício divino. Quão pobre é o entendimento de quem pensa que Deus quer as nossas coisas. Ele não quer o seu carro, a sua casa ou o seu dinheiro. Ele quer a sua única vida, o mais precioso que você tem, a sua única alma. Todos os dias, o inferno recebe novas almas que desprezaram o amor do Deus Pai e que agora, aos gritos, estão lembrando que era possível trilhar uma jornada para o céu. Aproveite esse momento para refletir. O que você tem feito com o amor do Deus Pai? Como você tem valorizado? Pense bem, pois a pior decisão do ser humano é desprezar esse amor.
10: Meu nome é Silvia Branco, eu tenho 44 anos e sou advogada. Com uns 11 anos, tudo que eu queria na vida era morrer. Eu não tinha mais alegria, eu achava que ninguém gostava de mim. Toda vez que eu ficava sozinha dentro de casa, vinha aquela voz, vai lá e se mata. E eu pegava uma faca, eu ia para um cômodo isolado, eu estava sozinha, eu tentava, mas assim, eu não conseguia. Uma voz falava mais forte comigo que não, e ali eu deixava. E ali no meu quarto, num quarto escuro, trancada, eu coloquei uma música de rock bem na maior altura. E ali eu pedi para Deus me matar, que eu não queria mais viver. Eu tinha 13 anos, que para mim não tinha mais interesse em viver, porque ninguém gostava de mim, eu era muito infeliz. E ali eu chorei, chorei, chorei, até que de repente, assim, eu ouvi uma voz aqui no meu interior, dizendo assim, não é isso que você quer. O seu sonho é ser feliz, é chegar à vida adulta, casar, ter sua família, ter sua profissão e viver feliz. E ali eu pedi, então, Deus, me ajuda, porque eu não sei o que eu vou fazer para poder ser feliz, né? Então, passado alguns dias, a minha tia convidou a minha mãe para ir à Igreja Universal, porque a minha mãe sofria com um problema de depressão com a minha outra irmã, que era casada. E a minha tia convidou a minha mãe aceitou o convite, e falou que ia na igreja. E eu me ofereci para ir junto. Mas mal eu sabia que esse convite, ele foi fruto daquela oração que eu fiz dentro do meu quarto. O primeiro dia que eu cheguei à Igreja Universal, eu pensei que eu não ia chegar. Eu quase morri no meio do caminho. Eu peguei o ônibus e entrou uma turma de jovens que viviam na rua. E dentro do ônibus, do nada, esses jovens começaram a puxar o meu cabelo, a tentar provocar. E quando eu fui descer do ônibus, eles me empurraram. Eu quase que eu caí, bati a cabeça, mas estava minha mãe, minha tia, né? Elas me ajudaram. E eu cheguei na Igreja Universal aos prantos. Esse foi o meu primeiro dia. Eu não lembro de nada que o bispo e o pastor falaram na reunião, mas eu me lembro que um obreiro, no final da reunião, veio até mim e fez uma oração. Quando ele fez aquela oração, parecia que ele tinha tirado um caminhão de cima de mim. Tirou um peso. E a partir daquele dia, eu já consegui dormir tendo um pouco de paz. E assim começou o processo de libertação, indo nas terças-feiras, na sexta, fazendo os propósitos. Não foi fácil, eu tive muita dificuldade no começo de me libertar do que eu vivia, do mundo do rock and roll que eu vivia. Então foi difícil, mas eu fui conseguindo. E a partir daí eu recebi o convite para entrar no grupo jovem. Comecei a frequentar o grupo jovem, fiquei um tempo. Depois passei para o grupo de evangelização. E até que eu fui levantada obreira aos 18 anos de idade. Era tudo que eu queria naquela época, né? E eu fui levantada obreira, aí eu fui me doando. Aos poucos eu comecei a tomar conta de reuniões. E com o passar do tempo, eu comecei a deixar de olhar para os propósitos, para as coisas espirituais, e comecei a olhar para mim, para a minha vida sentimental. Porque era uma necessidade que eu tinha, e então eu achei que agora era hora de cuidar da minha vida, que eu não precisava mais evangelizar, que eu não precisava mais jejuar, e que eu tinha que cuidar de trabalhar e viver para mim. E eu trabalhava só nas reuniões. Eu já não fazia mais essa parte do evangelizar, ganhar almas, jejuar, orar. Eu orava assim, rápido, porque eu trabalhava, depois ia para a igreja, então eu estava muito cansada. Mas só que na minha cabeça, eu estava bem. Eu não estava mal, porque eu não estava fazendo nada de errado. Eu apenas não estava evangelizando na minha cabeça. Então eu só vim perceber que realmente eu estava mal mesmo quando eu me envolvi no relacionamento. Eu entreguei o uniforme. Para mim, eu achava que tinha tirado um peso, porque eu não precisava mais viver de aparência fingindo uma coisa e sendo outra. Porém, na verdade, eu estava trazendo era um peso para cima de mim, porque com o passar dos meses, eu descobri que ele tinha problema com vícios. E a partir dali, minha vida foi um inferno. Eu sabia que eu estava num relacionamento errado, que não condizia com tudo aquilo que eu tinha aprendido, mas eu não conseguia sair dele. Até que, passado 3 anos, eu engravidei e logo em seguida eu me casei. O meu casamento foi um inferno. Eram brigas dia e noite. Só teve uma semana, praticamente, que foi uma lua de mel, e o resto foi um verdadeiro inferno. Até que a gente se separou e eu tive que voltar para a casa do meu pai. Eu entrei em depressão. Eu só chorava e dentro da igreja. Eu só chorava, eu não levantava da cama, eu não tinha ânimo para fazer nada. Mesmo assim, fazendo as correntes, com o tempo eu voltei a levar a minha vida, a trabalhar, a seguir em frente. Seguir em frente no sentido de trabalhar, de cuidar da minha filha e de frequentar a igreja. Nesse tempo todo que eu comecei a viver essa vida, eu sabia que eu estava errada, mas eu vivia de aparências, porque eu não queria sofrer julgamentos. Então eu não busquei ajuda. Eu achava que não, eu estou fazendo a corrente, eu estou indo no domingo, eu estou cumprindo um papel religioso, eu estou bem e ninguém também precisa saber. E assim eu empurrei com a barriga durante muitos anos dentro da igreja. Até que quando eu me vi, eu já estava fazendo coisas piores do que quando eu entrei. Porque eu entrei nova, eu não tinha feito muita coisa ainda, né? E eu comecei a fazer coisas piores e é como diz aquela passagem da Bíblia, um abismo chama outro abismo. E na minha cabeça, assim, na igreja eu faço as correntes, eu faço os meus votos, as campanhas, e não está resolvendo. Mas é claro, porque eu também não estava vivendo de acordo com o que a palavra de Deus manda, com a vontade de Deus, mas eu achava que mesmo assim Deus tinha a obrigação de me responder. De repente eu me vi procurando cartomante, e para mim isso foi assim algo desesperador, porque eu estava errada, eu não conseguia de Deus aquilo que eu buscava, e eu comecei a me consultar com cartomante, procurar tipo o que fazer para mudar, porque dentro da igreja não estava mudando. E aí começou o meu fundo de poço, até que um dia, dentro do ônibus, eu sofri um assalto. Entrou um cara, assaltou o ônibus inteiro, ele apontou a arma para mim, para levar o meu celular. E quando eu vi aquela arma apontada, de repente começou aquele filme, sabe? Coisa muito rápida, tipo assim, e se eu morresse agora? Para onde eu iria? É uma chance que Deus está me dando. E aí eu fui embora, cheguei em casa, eu entrei no banheiro, dobrei os meus joelhos e eu falei, meu pai, se é que eu ainda posso chamar de pai, né? Eu falei, meu Deus, me perdoa. Eu sei que eu fui imunda, eu fui podre, e tudo que eu fiz foi uma ingratidão muito grande. Se eu ainda tiver uma chance, se o Senhor ainda me aceitar, se ainda tiver jeito para mim, eu quero essa chance. Eu não quero mais viver do jeito que eu tô vivendo. Eu quero começar tudo de novo, do zero. E eu me agarrei. Foi quando entrou a pandemia. E aí que eu me dediquei mais ainda. Logo em agosto veio o jejum de Daniel. No jejum de Daniel, eu abri mão de tudo. Eu passei a ler mais a Bíblia, eu passei a jejuar para receber o Espírito Santo, para orar de madrugada. Eu acordava de madrugada, eu ia para o banheiro, ali eu orava, eu lia a Bíblia, eu buscava. Então, depois desses 21 dias do jejum de Daniel, focada apenas em receber o Espírito Santo, no último domingo eu recebi o Espírito Santo. Diferente do que algumas pessoas pensam, e até eu esperava também, eu não senti nada, não senti nenhuma emoção, mas eu senti uma certeza muito grande dentro de mim de que o Espírito Santo estava comigo. Porque a partir daquele dia, nasceu um desejo de falar do que Deus tinha feito na minha vida, da chance, da oportunidade que Ele me deu, uma forma de retribuir tudo que Ele tem feito por mim. E eu pedi a Deus uma direção, porque eu não queria mais me importar com um título ou uma posição dentro da igreja, mas eu queria que Ele me guiasse em meio a tantos grupos que tem na igreja, em um grupo que eu tivesse uma utilidade maior para ganhar almas. Aquele mesmo dia, eu recebi um convite para entrar no grupo Universal nas Forças Policiais, o UFP. E eu me identifiquei muito com o grupo. O UFP é um grupo que presta assistência espiritual, social e valorativa aos policiais, às forças de segurança e de justiça do Brasil. E depois que eu recebi o Espírito Santo, a primeira mudança que teve, ela foi comigo, foi no meu interior. Porque eu passei a descobrir o meu verdadeiro valor. Mesmo em meio aos problemas, às dificuldades, eu tenho paz. Porque algumas pessoas pensam que quando você recebe o Espírito Santo é como um passe de mágica. Tudo na sua vida se resolve da noite para o dia e que você não tem mais problema nenhum. Pelo contrário, os problemas, eles continuam lá. Só que a maneira como você enxerga esses problemas e como você se posiciona diante deles é completamente diferente. Hoje eu não faço nada, eu não levanto da minha cama sem consultar o Espírito Santo, sem dobrar os meus joelhos, sem falar com Deus, sem abrir a Bíblia e pedir uma direção para aquele dia. Então, hoje, com o Espírito Santo, eu tenho a certeza da minha salvação. Hoje eu tenho certeza que se eu Caí aqui agora, eu sei para onde vai a minha alma.
11: Neste momento, vamos unir a nossa fé. Prepare o seu copo com água. É momento de oração.
12: Em nome do nosso Senhor Jesus, ó Deus, nós elevamos os nossos pensamentos ao céu e oramos ao nosso Senhor, que é digno de receber a honra, o louvor e a glória. Ao teu nome, Senhor, todo louvor e adoração. Quero pedir que o Senhor alcance neste momento a todas as pessoas que unem a sua fé com a nossa. Esteja essa pessoa onde estiver. Ó Espírito Santo, eu peço por ela. Eu peço em favor daqueles que não têm tido paz, não têm tido alegria. Pelo contrário, há pessoas que têm vivido uma vida triste, amarga, uma vida de angústia, de amargura, uma vida de sofrimento. Mas a Tua palavra, meu Pai, a Tua palavra é muito clara. Ela diz que tudo aquilo que nós pedirmos ao Senhor, em nome do Teu Filho amado, nós recebemos. Então, é no nome do Teu Filho, não é no nome de quem quer que seja, mas no nome do Teu Filho que nós oramos neste momento para pedir ao Senhor em favor das famílias, em favor dos lares, em favor de todas as pessoas, estejam elas onde estiverem, onde quer que haja uma pessoa doente, aflita, desesperada, desenganada, onde quer que haja alguém necessitado de socorro, de ajuda, ó Espírito Santo, vê o encontro desta pessoa, vê o encontro deste homem, desta senhora, vê o encontro daqueles que não têm paz, aqueles que vivem afligidos pelos problemas. Há pessoas que carregam uma doença crônica, uma doença que para a medicina não tem cura. Há pessoas desesperadas, meu Pai, tristes, amarguradas, abatidas. Pessoas, Senhor, que têm vivido dias de angústia e de sofrimento. Ajude a todas elas. Abençoe a cada uma delas. Ó Espírito Santo, agora mesmo há pessoas que estão com a alma afligida, pessoas que perderam mesmo a vontade de viver, pessoas que já não sabem mais o que fazer. Mas o Senhor é grande, o Senhor é Deus, o Senhor pode todas as coisas. E por isso eu te suplico, abençoe a todos, Senhor. Todos que fazem essa oração, todos que pedem ajuda, todos que pedem socorro, todos que buscam a solução para os seus problemas. Sejam abençoados, sejam ajudados, recebam paz, alegria, recebam vida. Cada pessoa que faz essa oração agora, que receba paz, alegria, que receba vida. Eu te peço por todos, Senhor. Peço pelas famílias, pelos lares, peço pelas mães que oram pelos filhos, oro em favor de todos. Que o Senhor Espírito Santo abençoe o copo com água. Todos que dele beberem sejam curados, libertos, abençoados, recebam a saúde através dessa água ungida, consagrada. Eu apresento a Ti e Te agradeço em nome do Pai, do Filho e do Espírito Santo. Assim seja, amém e graças a Deus. Beba da água com toda a sua fé, seja livre. Seja curado agora, seja liberto e abençoado.

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1: Olá, meus amigos. Deus abençoe a todos que nos ouvem nesta programação, nesta terça-feira, nesta madrugada. Haja luz, haja vida, haja saúde, haja paz, haja alegria. Estamos aqui com o nosso amigo Pastor Flávio, da nossa igreja de Machico. Bom dia, Pastor Flávio.
2: Muito bom dia, Pastor Ronaldo, e muito bom dia, amigo e amiga que nos acompanham nesta madrugada, terça-feira. Chega até você a luz divina, o poder de Deus para a transformação da sua vida.
1: Nós vamos agora, Pastor Flávio, ouvir uma belíssima canção de fé, aonde daqui a pouco vamos interagir mais ainda, com toda a força, para que essa pessoa tenha saúde. Voltamos já com o programa A Hora do Milagre.

0: terça-feira, pastor Flávio, da nossa igreja de Machico, ali, Deus tem curado muitas pessoas, mas agora tem pessoas, pastor Flávio, que elas se encontram enfermas, doentes, e são pessoas que têm uma fé imensa. A Bíblia fala de uma mulher que estava encurvada. Ela era filha de Abraão. Quando fala filha de Abraão, meu amigo, minha amiga, diz filha da fé de Abraão. Porque Abraão, Deus deu uma descendência para ele. Então, nós somos descendentes de Abraão, descendentes da fé. Como uma pessoa de fé vai aceitar no seu corpo uma enfermidade? Quando ela não conhece a palavra de Deus. E aquela mulher não sabia dos direitos que ela tinha. Então ela estava encurvada porque ela era prisioneira de Satanás. Satanás estava aprisionando ela. Mas quando Jesus tocou nela, ela se endireitou e passou a dar glória a Deus. Somente a pessoa dando glórias a Deus, não é a pessoa ficar assim, glória a Deus, glória, nada disso. Glória a Deus, ela dá testemunho que ela foi livre do mal.
1: Que todos os que haviam antes encurvadas, sem de modo algum poder se endireitar, agora viam ela direita. Quantas pessoas tentam endireitar a sua vida, pastor Ronaldo, e não conseguem. Por mais que elas se esforcem para endireitar a sua vida, a sua saúde, sua família, sua vida financeira, mas quando há um espírito ali encurvando ela, por mais esforço que ela faça, ela não consegue. Só através da fé, no nome de Jesus, no poder da palavra, é que essa pessoa ela pode se endireitar.
0: Nós vamos agora, pastor Flávio, ouvir testemunhos de fé, pessoas que foram transformadas e também aqueles 10 sintomas que caracteriza a possessão na vida de uma pessoa. Já voltamos com todos vocês com a programação A Hora do Milagre.
2: A minha vida foi muito difícil. Eu tinha medo de ir aqui lá sozinha. Era de dia, não era de noite, era de dia mesmo. E eu tinha medo. E aí fui uma pessoa muito difícil, porque eu não desabafava, não dizia o que era, não é? Depois casei. A vida ainda se complicou mais, porque comecei a não dormir, tinha pesadelos. E já em Nova tinha um bocadinho assim, aquele... Dormia mal. Os problemas começaram a se agravar. Eu nunca estava bem, eu comecei a ouvir vozes. Sabe, comecei a ouvir vozes dentro da minha casa. Que eu ouvia voz e começou a coisa mais forte, né? E que depois, pronto, eu comecei a andar mais triste. E... Tinha medo de estar em casa, sozinha, mas na rua. Também tinha medo, mas acompanhada, eu queria estar ao pé das pessoas. Não dormia, tinha muitos pesadelos, eu tinha sonhos horríveis. Eu só sonhava com coisas, com pessoas mortas, quer dizer, que andava sempre assim, medo daquelas pessoas a ser mortas e pessoas sofridas. Pronto, eu andei, quer dizer, meus sonhos era só, às acordava muito, às vezes até gritava, ai, por causa do sonho. Comecei a dar nos médicos, os médicos diziam que era depressão. Passei a minha vida sempre em médicos, em psicólogos, psiquiatras, eu nunca estava bem. E depois eu dizia para o meu marido, ai homem, eu quero morrer. E quer dizer, nisso o meu marido andava sempre a ver se a gente ir a um lado que eu me curasse, não é? Eu tomava muitos calmantes. Às vezes não era bem aquilo que o médico dizia, até tomava mais para ver se... Mas nada. E eu dizia ao meu marido, olha, mais vale morrer que andar aqui neste mundo. Também a minha filha não se sentia bem. E eu já pensava, bem, ela vai ser como eu também. Aí eu entrei em pânico mesmo, Vi nela que ela não estava bem. Eu disse, ai meu Deus, não me digas que ela já está no mesmo problema que eu tenho. E foi na altura que eu conheci a igreja. Numa colega minha que andava lá. E viu-me assim, não é? Com tanta tristeza, com tantas coisas. E ela disse, olha Cecília, eu vou-te aqui dizer uma coisa. Vai assim, assim, e estar em Alvalade. O meu andava assim, não é? Com estes comprimidos todos e andava com uma grande pressão e eu disse assim, ai meu Deus, e parece que eu vi de lá mesmo uma certeza que ia me curar. E eu assim, fui a tanto lado, mas isto é assim, tem que se abrir uma porta para mim, é que eu vinha mesmo assim. E não é que logo naquela noite eu tomei o comprimido, mas comecei logo, ai Deus, esta noite dormi bem. No outro dia, logo assim, no fim de um dia ou dois, eu sempre digo assim, hoje, agora, se eu por acaso eu não dormir, eu depois levanto-me e vou tomar. E depois aí comecei, olha, adormeci e depois daí para a frente, nunca mais tomei comprimidos meus. Nunca mais. Hoje então, não sei o que é isso. Ando bem, nunca tomei mais um comprimido sequer. Sou uma pessoa realizada em tudo. Eu hoje sou uma pessoa que ando bem, tenho uma família muito realizada, muito, muito boa para mim, que não pode ser melhor. Agora é uma paz, ando bem, uma paz de espírito, não sei, olha, é tudo diferente antigamente. Deus representa-me tudo, tudo, tudo. E é a coisa mais maravilhosa que eu tenho comigo.
3: Estes são os 10 sintomas da influência do mal. Nervosismo. Dores de cabeça constantes. Insónias. Medo. Desmaios constantes. Desejo de suicídio. Visão.

na parede. Saí da minha terra e vim para Lisboa com 11 anos. Por volta dessa idade, eu digo que a minha infância acabou a partir dos 11 anos, porque eu vim para estudar pensando que tinha melhores estudos, melhores condições de vida, visto que nas aldeias não se tem muita coisa. Mas a minha infância acabou a partir dos 11 anos, porque eu tive que estudar, tinha que trabalhar em casa, era como se fosse doméstica, e tinha que, antes de ir para a escola, deixar tudo organizado e tudo arrumado em casa. Se eu não deixasse, porque era badalhoca, porque era isto, tinha muitos defeitos, pronto. Eu, na casa dos meus padrinhos, passei por muitos problemas, porque na boca dela eu era ladra, eu era prostituta, eu era tudo e mais alguma coisa. Foi muito complicado essa fase, em que eu depois comecei a namorar com o meu marido. Ao fim de um ano e meio de namoro, eu fugi de casa e fomos viver juntos durante um ano e meio. Depois desse ano e meio, nós casamos. Casamos e eu sempre tinha o meu sonho de ser mãe. Mas demorou muito para eu ter esse sonho. Eu fiz tratamentos, eu fiz inseminações. Eu, nesses tratamentos, eu gastei à volta de 5 mil euros. Porque cada tratamento, cada injeção que eu levava, que eu tinha que levar injeções na barriga para preparar, cada injeção custava-me 200 e tal euros. Eu, como mulher, sentia-me uma fracassada. Durante esse período de querer engravidar e não conseguir engravidar, eu tive depressão, eu tentei o suicídio. Eu batia-me a mim própria, eu batia com a minha cabeça na parede. Eu tomei medicação para me matar. Um dia o meu marido foi trabalhar e eu tomei N comprimidos. Nesse dia, ele telefona-me, eu não lhe atendi o telefone. Ele não sai do trabalho e vem a casa. Já eu tinha tomado montes de comprimidos e pus, escrevi nos braços a pedir desculpa, porque já não aguentava mais a situação. Porque eu estava cansada da minha vida, cansada de não conseguir ter os meus objetivos, não conseguir ser mãe. O meu marido dizia que não havia problema, mas eu sei que havia, porque era uma das coisas que eu sempre quis. Foi uma situação muito complicada. Mas a minha irmã, como já andava na igreja, ela fez um voto por mim no altar e eu, ao fim destes 10 anos, consegui engravidar. Foi uma surpresa, porque não estava à espera. O médico que me acompanhava e que fez os meus tratamentos de inseminação, nem ele quis acreditar que eu estava grávida. Eu fiquei grávida. A minha irmã dizia-me que eu tinha que agradecer a Deus. E fui para agradecer a Deus por me ter dado aquilo que eu mais desejava, que era ser mãe, ter o meu próprio filho. No meu interior, em aspecto daquela parte da depressão, aquele nervosismo, tudo aquilo continuava cá dentro, porque nessa parte eu era feliz porque fui mãe, mas o resto continuava cá dentro, porque eu pensava que, sendo mãe, tudo o resto iria passar, mas não. Meu filho mais velho, ele foi diagnosticado uma mastoidite. O meu filho teve às portas da morte, digamos assim, porque a bactéria desceu, apanhou-lhe o cérebro. Ele parecia um velho, não andava, ele cambaleava. Ele teve que ser operado de urgência, porque podia ficar numa cadeira de rodas, ou perder o equilíbrio, ou ter sequelas para o resto da vida. Mas nessa altura, Deus usou-me, Deus mostrou-me o que é que eu tinha que fazer. E naquela altura, como ainda hoje, nós utilizamos a água consagrada. O meu filho esteve no hospital, eu levei a água consagrada, ele teve uma semana internado, ele bebia daquela água, juntava com a outra. Ao fim de uma semana, o meu filho estava como novo. Ele foi acompanhado por um médico que é especialista no crescimento das crianças, por causa das sequelas que ele poderia vir a ter. Graças a Deus, ele não tem sequelas nenhumas. Ele está ótimo. Até que Deus depois volta-me a pôr à prova. Onde eu, num exame de um papo,

0: São Nicolau, foi-me diagnosticado que eu tinha cancro. E eu fiquei, claro, sou humana, fiquei desesperada. Eu só dizia que não aceitava. Não aceito. Porque uma das coisas que eu aprendi foi, se Deus levou todas as doenças, todas as enfermidades, eu não aceito ser doente. Eu não aceito as doenças. Não aceito. Vou à igreja e falo com o pastor. E o pastor orientou-me o que é que eu tinha que fazer. E conforme o pastor me orienta, eu faço. Fui às consultas de 6 em 6 meses. Eu agi a fé. Voltei a repetir o novo exame para ver como é que estava a situação do meu útero, onde já veio negativo, que eu não tinha absolutamente nada. Isto já lá vão, 8 anos. Eu continuo a ser seguida. Vou todos os anos, faço o meu Papa Nicolau e vem sempre tudo negativo. Hoje não existe essa Clara depressiva, hoje não existe aquela Clara que tentou o suicídio. Eu hoje quero ter vida. A minha vida hoje em dia em todas as áreas está ótima. Não tenho que reclamar o meu casamento, a minha família, a vida financeira está estável e o meu interior então nem se fala. Hoje em dia, quando eu digo que Deus, a melhor coisa que Deus me deu foi o meu filho, hoje eu digo, foi bom, foi, mas hoje a melhor coisa que Deus me deu foi o Espírito dele. Porque através do Espírito dele eu vejo as coisas de maneira diferente, vejo a vida de maneira diferente. Eu não sei explicar, mas o nosso interior, a gente faz muita coisa, mas cá dentro a gente tem uma paz, uma tranquilidade, uma coisa diferente. E é isso que hoje em dia me sustenta. Tenho saúde para dar e para vender.
1: Pastor Flávio, terça-feira nós trabalhamos forte para que a pessoa ela tenha saúde. Falamos agora há pouco que a mulher ela estava encurvada. Mas não é só a pessoa estando encurvada, não. Muitas são as pessoas que são prisioneiras, estão travadas, têm saúde, mas a vida dela não vai para frente. E ela tem sido uma pessoa angustiada, amargurada, está com depressão, com opressão, ela não sabe o que fazer. A pessoa tem saúde, mas ela está travada na mente dela, não consegue saber qual é os planos de Deus na vida dela. E nós queremos ajudar essa pessoa.
2: E só o poder de Deus para transformar essa vida. Nós estamos aqui mostrando para você, amiga e amiga, que funciona. Com casos reais de pessoas que creram e hoje têm uma vida transformada. E você vai ser transformado também. Nós vamos acompanhar agora o caso real da Manuela Polônia. Ela que era uma pessoa também amargurada, triste. Ela herdou a condição física do pai, que chegou a morrer com enxaquecas fortes. E ela andou com essas enxaquecas fortes durante algum tempo e buscando ajuda nos médicos, nada resolvia. E por isso ela se tornou uma pessoa amargurada, uma pessoa que discutia, vingava-se das outras pessoas, uma pessoa realmente revoltada. Ela tinha problemas na coluna, ela tinha uma vida totalmente destruída. Embora contrariada, ela foi à Igreja Universal e ela começou a ver a situação mudando. E foi então que ela foi curada, recebeu o Espírito Santo após ter perdoado quem lhe tinha feito mal. E hoje ela é uma pessoa totalmente transformada. Hoje é feliz, casou-se e é cheia de saúde. Uma pessoa com a vida transformada.
1: Pastor Flávio, vamos ouvir então agora esse depoimento belíssimo da Manuela Polônia, onde Deus mudou a vida dela. Voltamos já já com todos vocês com a programação A Hora do Milagre.

0: Meu pai morreu com um AVC devido às enxaquecas que ele tinha. Depois da morte dele, eu fiquei com essas enxaquecas. Minha mãe chegou a dizer-me uma coisa: foi um, ficou outro, com o mesmo problema. Eu era muito apegada ao meu pai, e o meu pai era tudo para mim, e o meu pai era tudo para mim, e eu era tudo para ele. Eu não aceitei a morte do meu pai, porque o meu pai ficou meio ano numa cama, sem falar, sem se mexer, sem comer. Automaticamente ele era uma pessoa que estava ali, uma pessoa que era vegetativo. Senti que me faltou aquela pessoa que estava ao meu lado, aquela pessoa que pegava em mim e levava-me aqui, levava-me acolá, precisas disto, precisas daquilo. E era aquele meu braço direito, era aquela pessoa que me compreendia. Eu trabalhava e as dores de cabeça eram constantes. Eu acordava logo de manhã com dores de cabeça. Todo dia com dores de cabeça. Chegava à noite com dores de cabeça. Menos à noite é que não me doía a cabeça. Para dormir não me doía a cabeça. Era só quando eu me levantava de manhã que as dores de cabeça eram persistentes. Era todos os dias enxaquecas, enxaquecas, enxaquecas. Eu ia ao médico e o médico já não sabia o que é que me havia de fazer. A par disso era o nervosismo. Muito nervosa, muito nervosa, muito nervosa. Era uma pessoa que odiava muito. Tinha muito ódio. Tudo aquilo que me fizessem, a pessoa tinha que pagar aquilo que me fez. A par das enxaquecas também eram problemas na coluna. Eu tinha alturas em que ficava curvada totalmente. Queria andar, não podia. Queria me deitar na cama, não podia. Queria me mexer, não podia. Eu ficava totalmente curvada. Curvada mesmo. Eram umas dores horríveis e eu não sabia o que tinha. O médico também dava medicação, medicação, medicação. Passava, mas depois, passado algum tempo, voltava outra vez. O convívio com a minha mãe, 5 minutos bem, 5 minutos a discutir. 5 minutos bem, 5 minutos a discutir. Tinha amigos, tinha amigas, tinha tudo, tudo muito bem, mas faltava qualquer coisa. Era uma vida muito, muito fácil. Era uma vida muito fácil, era uma vida muito boa, tinha tudo, tinha carro, não me faltava nada, mas no fundo havia ali uma coisinha que estava ali, oca, vazia. Eu costumava muito dizer, apetece-me pegar na mala e desaparecer e fugir, mas depois havia qualquer coisa que dentro de mim dizia, não, não está correto, não está certo, não, não vais fazer isso. Mais tarde eu conheci uma pessoa, começou a ver que eu realmente era uma pessoa que não era aquilo que ele conheceu. Era uma pessoa totalmente fria, totalmente distante, totalmente nervosa, não aceitava certas conversas, não queria estar aqui, queria ir para acolá, não estava bem acolá, queria vir para aqui. Começou a ver que eu que não era a pessoa que era. Havia qualquer coisa que não estava certo. Ele já conhecia o trabalho da Igreja Universal e convidou-me, trouxe-me e eu vim. Embora viesse muito revoltada e muito, muito, muito contrafeita àquilo que me diziam, eu comecei a vir, comecei a interiorizar tudo aquilo que eu ouvia, comecei a aprender aquilo tudo que eu ouvia. Quisesse ou não quisesse, comecei a aprender. Comecei a ouvir a palavra, comecei a meter dentro de mim aquilo que eu tinha que mudar. E assim foi, indo aos poucos e poucos, mesmo eu não crendo, eu comecei a ver, porque comecei a ver que havia uma mudança em mim. Que eu, se alguém me dissesse alguma coisa, as palavras saíam todas. E então isso começou a desaparecer. Comecei a conhecer mais o meu interior, que não o conhecia. Comecei a ser mais calminha, comecei a gostar mais de mim. Aquele vazio que eu tinha não começou a desaparecer, foi indo aos poucos e poucos. Eu, para ter o Espírito Santo, foi uma coisa muito simples. Eu pedi a Deus para ter o Espírito Santo. Mas só que entre mim e Deus havia algo que não me deixava chegar ao Espírito Santo. O nome de uma pessoa que eu não conseguia ouvir falar no nome dela. Quando alguém punha esse nome dessa pessoa, eu só não subia às paredes porque não podia. Porque era uma dor tão grande, um ódio tão grande, uma revolta tão grande. E então eu orei a Deus, pedi a Deus, eu não saio mais daqui. E fiz as minhas orações, estive na igreja. Quando chego a casa, de repente, o Espírito Santo vem e diz: sabes porque é que eu não estou contigo? Perdoa a quem tu tens que perdoar. Na mesma hora, as lágrimas por mim abaixo, eu perdoei. A partir daí, o Espírito Santo desceu. Foi a coisa mais maravilhosa que eu tive. E aquele rancor, aquela mágoa, aquele ódio, aquele mal-estar, desapareceu totalmente. Isso não há margem de dúvidas. É tão bom nós termos sempre alguém do nosso lado. Nós estamos aflitos, o Espírito Santo, e o Espírito Santo falando dentro de nós: tem calma, tem calma. Não andes nervosa, não andes ansiosa. E olha, não há palavras. Pronto, eu tinha uma relação anterior que não deu certo. Depois conheci o meu esposo aqui na Igreja Universal. Casamos pela Igreja Universal. Graças a Deus somos muito felizes, não podemos ser mais felizes. Temos as nossas lutas, temos as nossas quesílias, mas isso passa. Graças a Deus a nossa vida está bem. Temos saúde, temos paz, olha, principalmente paz. Temos muita paz, andamos muito bem, andamos sempre os dois juntos, nunca andamos sozinhos. Somos felizes, pronto, somos felizes. A minha saúde está ótima, não tenho mais nada, nunca mais tive problemas nenhuns, fui curada, tenho uma saúde, costumo dizer, de ferro, nunca mais tive nada, graças a Deus. E a minha vida hoje, olha, é com Deus e é feliz. Sou uma pessoa feliz, graças a Deus.
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0: Pastor Flávio, é o que acontece na Igreja Universal do Reino de Deus todas as terças-feiras. A hora do milagre acontece quando a pessoa ela busca o milagre. Quando chega a hora dela, não tem nada que impeça dela vencer. Quando Deus ele quer fazer na vida da pessoa, ninguém pode impedi-la, ainda que o mal, ainda que aconteça tudo ao contrário, mas no final ela vence, porque a ordem é de Deus. E aonde Deus age, o mal é obrigado a sair.
1: Como está escrito, sujeitai-vos a Deus, resisti ao diabo e ele fugirá de vós. Quando você se sujeita a Deus, ainda que haja resistência do diabo para impedir que a sua vida seja transformada, no final quem vai estar fugindo vai ser ele. Porque você vai vencer, você vai ser curado, você vai ser feliz, você vai conhecer o melhor lado da vida. Se até aqui você era uma pessoa triste, você vai ser uma pessoa feliz. E todos vão ver essa transformação na sua vida e reconhecer realmente que Deus é grande, Deus é bom e Deus fez um milagre na sua vida, amiga e amiga.
0: Vamos ouvir então agora mais testemunhos de fé, Pastor Flávio. Voltamos com todos vocês. É o que acontece na Igreja Universal do Reino de Deus, na programação A Hora do Milagre.
2: Minha filha teve um acidente de moto. Mais tarde, um ano depois assim, adoece o meu pai. Partimos para Bruxo, porque nos ensinaram isso. Nada deu resultado. A minha vida, antes de eu conhecer a igreja, era normal, com altos e baixos, como toda a gente. Era cabeleireira, fui cabeleireira 23 anos. Estávamos bem financeiramente, não tinha problemas. Até que chegou uma altura que, por circunstância dos meus pais, que foram reformados, voltaram às origens da sua terra, no Alentejo. E assim aconteceu eu vir para o Alentejo, daí a um ano depois de estarem cá. Montei o meu primeiro salão aqui. Durante 3 anos correu tudo muito bem. A partir daí comecei com graves problemas de coluna. Porque quando eu pensei em montar o salão em Reguengos, houve várias colegas que já estavam cá a trabalhar que não gostaram que eu viesse para cá. A partir dessa altura eu comecei a ter muitos problemas de coluna, a ponto de querer mexer os braços e não conseguia, até que deixei de trabalhar. Foi isso mesmo. Minha filha, mais tarde, teve um acidente de moto. Na estrada houve um senhor que não parou no stop e foi para cima dela. E ela deu várias voltas no ar. Pensou toda a gente que ela tinha morrido. Ficou estendida no chão. Não morreu porque Deus já era connosco, só que nós não conhecíamos. Mas ele já estava a trabalhar. E quase fiquei sem ela. Mais tarde, um ano depois assim, adoece o meu pai. Com nervos, os nervos. Foram lá um médico, no sítio onde estava, e o médico lhe disse que era nervos. A partir daí, os nervos foram de tal forma que ele era uma pessoa bem constituída, alta, forte. Começou a deixar de comer, deixar de dormir. Claro, ficou sem saúde. Começou a emagrecer demasiado, só pele e osso, e era tudo nervos, diziam os médicos. Fez-se exames a tudo quanto era coisa. Nada. Partimos para Bruxo, porque nos ensinaram isso. Nós, quando estamos aflitos, e com um problema tão grave que ele tinha, e sem saber o que era, corríamos tudo. Nós não tínhamos conhecimento. Nada deu resultado. Houve uma altura que ele piorou. Deitava sangue por a boca, muito mesmo. A família chegou ao pé de mim e do meu marido e disse-nos para prepararmos a roupa dele, que ele mais que duraria era 4 dias. Meu pai estava muito mal. Deixou de saber trabalhar, não sabia onde estava, tinha medo de tudo e de todos. Pedia para esconder as facas, para esconder... Tinha uma arma de caça na altura, porque eram caçadores, o meu pai e o meu marido. E ele pedia para esconder, porque tinha medo do que podia fazer e esquecia-se tudo. Pronto, ele não estava propriamente neste mundo. E então deixou de saber fazer tudo, trabalhar, de comer, nada, nada. Um senhor nosso vizinho aqui, que via o sofrimento dos meus pais, de nós, e chegou-se ao pé da minha mãe e disse: porque é que vocês não vão a uma igreja que há agora em Évora, mas que há em Lisboa? Porque o meu genro teve 3 anos sem mexer os braços e começou a ir a essa igreja e começou a trabalhar. E eu disse à minha mãe: vamos, é mais um bruxo. A minha mãe era uma pessoa muito ativa e agarrou no meu pai, ele sem poder andar, foram a primeira vez a Évora. E ele já não andava quase nada, muito pouco. Chegaram ao transporte, o autocarro, quando lá chegaram, porque ele andava devagar, já tinha ido embora. Mas a minha mãe não desistiu. Da parte da tarde foram novamente e conseguiram ir à igreja. Entraram, a minha mãe conta-me, porque eu não fui a primeira vez, conta-me que realmente gostou de ouvir aquele senhor falar. Não conhecíamos nada, nem sabíamos como se chamar, nada. E sentiu logo uma diferença nela própria. O meu pai não. Foram novamente, cada vez que havia as orações, os horários, nunca desistiram. A partir de um momento para o outro, ele começa a melhorar. De tal forma que começou a ter vontade de comer, começou a ser diferente, a dormir, já a começar com vontade de trabalhar. E a partir daí, a nossa vida toda mudou, completamente. Ele ficou bem. Depois daquilo que o médico dizia, 4 dias, ainda durou até 20 e tal anos, quase 30, não é? Já morreu de velhinho. E não há muito tempo, porque tinha que ser assim, né? E acontece que realmente Deus já estava connosco, mas nós não o conhecíamos. E foi aqui, na Igreja Universal, que eu conheci a Deus, o Deus verdadeiro. Não só conhecê-lo, ter uma comunhão com Ele, que é o mais importante. Sem Deus não conseguia ser aquilo que eu sou, nem estar como estou e nem ter a família que tenho. E nem ter aquilo que eu tenho hoje. Eu a Deus devo tudo, toda a minha vida, toda.
3: Na Igreja Universal há um dia dedicado à cura divina. Para si que sofre com doenças crónicas ou que para a medicina não tem cura, terça-feira é o dia para desafiar a sua fé e buscar o milagre de Jesus para o seu corpo.
4: Quando veio o resultado das análises, e ela aí disse-me: senhora Rosa, lamento muito, mas você é portadora do HIV. Ainda foi muito pior, porque é assim, tudo o que os médicos dizem-te, desde medicação, que se deve de tomar, convém tomar, isto não cura, mas isto vai ajudar. Mentira. É assim, eu emagreci muito e tive 2 internamentos. Eu cheguei ao ponto de ter feridas. Feridas eram espalhadas por várias partes do corpo, mas os joelhos e os cotovelos eram umas feridas dolorosas mesmo, eram ensanguentadas, cheias de prurido, era horrível, eram umas dores horríveis. Foi o viver uma vida mesmo da maior angústia que se pode viver, foi o que eu vivi durante anos. Tinha tido o meu filho, já tinha mais ou menos uma volta de 6 meses, eu conheci a ama dele e ela conhecia a igreja, ela nunca me dizia nada. Assim, vai tudo correr bem. E eu punha-me assim: mas como é que a senhora diz que vai tudo correr bem se a minha vida está mal? Rosa, confia. Perto de um ano, houve um médico que me chamou a uma sala, o médico da equipa, e ele diz-me assim: não sei como, mas o seu menino, o Ricardo, não tem nada. O Ricardo está curado. O Ricardo não tem nada, está limpinho. Fui curada. Em 2017, portanto, em abril de 2017, recebi as análises. A médica diz que não conseguia entender o porquê, mas que as análises eu estava curada. Portanto, não tinha...
3: Não era mais portadora do vírus?
4: Não, não tinha.
3: Tudo é possível para aquele que crê. Se você crê que é possível a sua cura e ter uma saúde restaurada, esteja presente numa das reuniões.
5: A tristeza a mim tirou-me quase tudo. Até vontade de viver. Eu com a depressão nervosa perdi quase 13 quilos em mês e meio. Se não fosse este Deus, eu com certeza não estaria aqui hoje.
3: Em tantas histórias que damos a conhecer, vemos que o sofrimento por vezes começa muito cedo.
6: A sua infância foi marcada por essa dor, por esse sofrimento? Porquê?
5: Precisamente porque, não sei qual a razão, mas logo quando era muito bebê, comecei logo a demonstrar alguns problemas sem que se percebesse ou sem que se arranjasse explicação, como por exemplo, chegava a uma determinada hora do dia, deixava de comer, deixava de andar, como se deixasse um bocado ali de existir. Por exemplo, o meu corpo era como se, por exemplo, não tivesse ossos, todo eu ficava maleável. Na altura, como os médicos não tinham explicação, e já foi há uns bons anos, então recorreu-se a outra parte que se costumava dizer, não era bem uma bruxaria, mas era uma vidente, o que é que se poderia passar? Então, na altura, a explicação foi que, como havia muita inveja da minha avó, então, como ela era uma pessoa muito forte e não conseguiam entrar com ela, destruir a vida dela, então tentavam destruir a vida dela através de mim. O que é certo é que eu sempre acabei por crescer um pouco triste, sentir-me um bocado sozinha, a minha autoestima era um pouco baixa e, portanto, foi um bocado ali aquela linha condutora de adolescente, para além de ser uma boa aluna na escola, ter muitas amiguinhas e tudo. Mas havia sempre um certo vazio e um certo distanciamento em relação aos outros. E depois, quando já tinha aí os meus 20 e picos anos, aí foi um bocado aí o descalabro. Foi quando eu tive a minha primeira depressão nervosa.
6: O que é que levou a ter essa depressão nervosa? Quando a depressão nervosa tinha mesmo picos de nervos, de ansiedade assim brutas? Como é que era? Como é que chegou a esse ponto?
5: Houve o suicídio de uma pessoa que eu amava muito e eu achei que não tinha explicação. O suicídio para mim não tinha explicação. E aí houve uma revolta interior muito grande na questão de perder uma pessoa que eu amava, que eu achava que era importante, ou ela ter abandonado tudo, desde os filhos, a casa, tudo. Então essa revolta que aconteceu no meu interior, aconteceu a parte toda nervosa que destabilizou, ao ponto de, em mês e meio, acho que foi 12 ou 13 quilos que emagreci, assim de repente, não dormir, desmaios constantes, enxaquecas, tinha um pânico incrível, por exemplo, em determinadas alturas, porque havia alturas que eu passava melhor, outras piores, mas, por exemplo, alturas que eu nem sequer conseguia sair à rua, porque como sabia que desmaiava com facilidade, tinha receio de sair à rua porque podia, eu desmaiava em qualquer sítio, portanto não havia um sítio. E então era o isolamento em casa. Isso foi uma situação que me foi acompanhando ao longo dos anos, porque havia picos em que eu estava pior, picos que estava melhor. Claro que as pessoas diziam assim, mas tu tinhas uma boa vida. E de facto eu tinha uma excelente vida, tinha uma carreira profissional top, ganhava muito bem, viajava quer seja em trabalho, quer seja nas férias, tinha a minha casa própria, tinha carro. Portanto, tudo isso em termos financeiros, tinha uma boa família que me apoiava. Portanto, à partida para os outros não fazia sentido uma vida
6: boa de estar assim.
5: Qualidade. Continuei a desenvolver muito a minha parte intelectual, refugiei muito em tempo de literaturas muito intelectuais, tomava doses industriais de medicamentos, umas vezes para acordar, outras vezes para dormir, de antidepressivos.
6: Acabou por ter um acompanhamento médico
5: sempre,
6: constante ali nessa sempre. Depressão que tinha.
5: Desde a psiquiatria, psicanálise, psicologia, fiz um pouquinho de tudo.
6: Tomou tudo isso, como estava a dizer, sim. Todos esses tratamentos. Foi apaziguando? O que é que aconteceu?
5: Não, é assim, não foi apaziguando porque cada vez era pior. Porque eu tinha crises, por exemplo, de 4 em 4 anos tinha uma crise violenta. Ao ponto de, por exemplo, uma das vezes que eu me lembro e que foi marcante, tive 8 dias num quarto escuro sem dormir. Só a escuridão é que me acalmava. Comia porque alguém me obrigava a comer. E foram 8 dias de um pesadelo incrível, porque o vazio cada vez era pior. E eu não via solução, havia muitos minutos, muitos momentos que eu via que isto, a única coisa que dá realmente é eu suicidar-me, que é a forma de eu conseguir abolir toda a minha parte interior que eu sentia, a tristeza toda, o não ter forças, o não apetecer vestir ou arranjar, tudo isso era, o vazio cada vez era maior. Eu tinha uma parte de mim que dizia assim, grita, sai daí, dá um passo em frente, mas eu não sabia como. Por isso é que eu me refugiava depois na parte intelectual, à procura de onde é que estava esse caminho.
6: Como é que a vida desenvolve? Conseguiu arranjar alguém que também a amasse dessa forma?
5: Sim. Eu, entretanto, num destes percursos, e até depois de um período de depressão e que estava em recuperação, eu tinha uma amiga minha que conhecia a Igreja Universal, e tinha uma outra amiga minha que tinha a vida completamente destruída. E então ela um dia disse-me, olha, sabes, vou com ela à Igreja Universal, olha, tu podias ir para acompanhá-la, para fazer companhia, porque ela gosta tanto de ti e tu devias dizer, eu vou já, não pus reticências nenhumas, até porque o que eu queria era ajudar a minha amiga. E então foi assim a primeira vez que eu entrei na Igreja Universal, para acompanhar essa tal minha amiga. O que é certo é que já passaram muitos anos e eu nunca mais deixei desde aquele domingo que fui a primeira vez. Eu só da primeira reunião, que não percebi nada daquilo, não é? Porque aquela reunião para mim era completamente... não me dizia nada, não? Foi como se eu tivesse feito um reset todo na minha vida, saí de lá já completamente diferente. As coisas tinham fluído de tal forma que todo o meu interior modificou logo uma reunião. Eu descobri que tinha um Deus ou que tinha Jesus que me poderia amar e vir mudar todo o meu interior, e foi esta caminhada que eu fui fazendo ao longo dos anos.
6: Como é que eu depois? Hoje está aqui comigo, não é?
5: Tem
6: uma tez muito luminosa.
5: Luminosa.
6: Tem. Transparece uma alegria diferente.
5: Sim,
6: não,
5: totalmente
6: não vivo
5: diferente.
6: Mais com não. Essa tal depressão nervosa.
5: Deixei, para já foi uma das coisas que eu comecei logo a ter, foi paz interior, que lá está. Aquilo que eu tinha dito uns anos antes ao psicanalista, foi realmente aquilo que eu andava à procura, o tal caminho que eu andava, que depois... É assim, Jesus diz, eu sou o caminho, a verdade e a vida. Era aí a minha meta, só que eu desconhecia, não sabia que era aí. Então esse tal caminho, que a primeira coisa que eu alcancei, realmente foi a paz interior, foi a alegria de viver, o querer fazer projetos, o querer... Ou seja, foi tudo uma dinâmica completamente no meu interior, foi mudando, fui encontrando respostas. Hoje, claro que... Depressões não tenho, pânicos não tenho, tudo isso mudou.
6: Este Deus fez um milagre na sua vida, tirou-lhe nesse poço de tristeza que vivia, não é?
5: Uhum.
6: E agora? E quem agora... é você agora? Como é que nós relatamos isso?
5: Agora sou uma mulher bem determinada, sei muito bem o caminho que eu quero seguir, sou feliz, tenho uma vida profissional também boa. Entretanto, neste percurso todo, eu que também anteriormente nunca tinha encontrado uma pessoa para estar do meu lado, porque a vida sentimental também dava sempre errado, né? Perante todo este sofrimento, as coisas também não dariam certas. Encontrei também uma pessoa depois dentro da igreja e que me ajuda todos os dias a fazer esta caminhada e que vai complementando todo o resto. Mas sou uma pessoa realmente feliz em Cristo.
0: Terça-feira, Pastor Flávio, aonde Deus vai abençoar aquele povo ali aos redores de Machico. Tantas pessoas estão sofrendo, tantas pessoas precisam de ajuda, e o Senhor vai estar ali para poder ajudar aquele povo de fé que esteja passando por problemas na sua saúde.
1: Nós estaremos ali à sua disposição para lhe ajudar no centro de Machico, na rua Doutor João Abel de Freitas, número 35, ali próximo aos supermercados Continente e Pingo Doce, bem em frente ao prédio das Andorinhas. E estaremos às 15 horas e às 19h30 para orar por você e determinar a cura e a transformação da sua vida.
0: Pastor Flávio, nós vamos estar aqui em Funchal, no mesmo espírito, na mesma fé, orando para os enfermos às 8 da manhã, às 10 da manhã, 15 horas, 19h30. Na rua Dom Carlos I, número 11, no centro do Funchal, ali em frente das paragens dos autocarros. Mesmo atravessando a rua, mesmo ali, em frente também dos táxis e a 100 metros do teleférico aqui no Funchal. É, estaremos às 15 horas ali em Camacha, na rua Maria Assunção, número 43, orando por você às 15 horas. Para mais informações, você pode ligar para o amigo 24 horas, 218-368-008. 218-368-008. Pastor Flávio, uma ótima madrugada. Que Deus abençoe o Senhor, todo o povo de Machico, todos que nos ouvem nesta programação. E até a próxima programação.
7: 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Parece que a vida lhes reservou um dia a dia sofrido, sem direito a nada. Como vencer tudo isso, se até as forças estão indo embora? Não desanime. 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Lance fora o peso que você traz sobre os ombros. Olhe para o alto. O seu socorro está vindo. Acredite.

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1: Olá, amigos, que Deus abençoe a sua vida, a sua casa, a sua família. Que Deus abençoe todos os nossos ouvintes. Um bom dia para todos vocês. Pastor Tiago, muito bom dia.
2: Muito bom dia, Pastor Vitor. Muito bom dia a todos.
1: Eu deixo à sua disposição o SOS Espiritual, 218-368-008. Uma pessoa pronta, apta, ela vai te ouvir, como também ela vai te ajudar, tá bem? Você pode estar certo que nesse momento alguém preparado vai ouvir você e vai te orientar, tá certo? Eu ofereço a todos uma linda faixa musical e em seguida nós retornamos.